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1: 21 horas e 9 minutos.
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É isso aí, galerinha nostálgica. Seguimos com o nosso blackout, abertura da nossa segunda hora. Comunicando, Ebenezer. Um abraço, tudo de bom pra você que nos acompanha. Vamos mandando um abração lá pra Machadinho, nossos amigos de lá que estão sempre nos acompanhando, nossa audiência de lá, né? Pra nossa amiga aí, Rejane, pro Sadi, né? Nossos amigos de lá que estão sempre nos acompanhando. Aquele boa noite todo especial, né? Então, estão pedindo som, né? Estão pedindo pra gente tocar uma música lá pro pessoal de Machadinho, lá pra eles também, né? Claro, vamos tocar a próxima então, vamos trazer Graffiti, essa aí é a clássica, né? E depois tem Billy Idol e já vou atender a solicitação musical do meu amigo Itacir Pinto, que também tá nos acompanhando, já no próximo bloco vai um abração todo especial pra ele também.

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2: 21:19, né? Aquele abração todo especial, como eu disse, né? Agora eu vou deixar um abração e o bloco todo especial.
3: Aquele abraço.
2: Meu amigo Itacir Rodrigues, né? É, o Itacir que tá sempre nos acompanhando. Vamos trazer música dele, né? Do Itacir, do Oswaldir, aqui na nossa programação. Vamos trazer música deles aqui na nossa Salete 100.3 FM. Então, tudo reunido em volta do rádio, nos acompanhando. Um abração para toda a família. Vai uma ótima sexta-feira para vocês, que são ouvintes aqui da nossa Salete FM, ouvintes de carteirinha. Então, sempre ouvindo a gente de manhã, de tarde, de noite, né? Inclusive, me falaram que tem uns 2, 3 rádios por aí que ficam ouvindo aí a Rádio Salete o dia inteiro. Então, vamos trazer música, né, da dupla aqui de Marcelino Ramos. Inclusive, quero mandar um abração lá para Viadutos. Meu amigo Polaquim também gosta das músicas, né, do Oswaldir e do Itacir, né? Então vamos trazer eles cantando aqui e tocando na nossa Salete FM.
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0: É isso aí, pinga não mata ninguém, né, Oswaldir? Eita, Cira, aqui no nosso Blackout nessa noite de sexta.
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0: Vamos recordar, Jovem Guarda, ao som de agora, Jane Erondi, ao vivo pra você.

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1: 21:42.
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5: Os minutinhos finais aqui do nosso Blackout, né? Na sua sexta-feira, 21:43. Vamos estar trazendo um pedacinho especial aqui do nosso programa. Vamos estar trazendo essa música do Joy. Vamos recordar. E logo em seguida tem Tina Turner. Vamos trazer as melhores deles aqui no nosso finaleira, né? Nossa finaleira do Blackout.

minutinhos faltando para as 22 horas da noite e assim chegamos ao final de mais uma edição aqui do nosso programa Blackout. Agradecendo a audiência, a companhia de todos vocês e a gente tá de volta aí com vocês segunda-feira logo após o show de bola, né? Com muito mais Blackout a partir das 21 horas da noite. E a gente fecha hoje com Bon Jovi, depois vamos ouvir mais um sucesso internacional aqui no nosso programa e já já a gente tem muita música sertaneja das 22 horas até a meia-noite. Pessoal, um beijo, fiquem todos com Deus e até o nosso próximo programa Blackout.

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2: 22:06.
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3: Olá, meu amigo, olá, minha amiga. Estamos chegando a partir de agora para fazermos companhia para vocês aqui na 100.3 FM com o nosso programa Sertanejo. É a moda sertaneja do passado, sertanejo universitário comigo, Jean Fabiano. Aumenta o volume do rádio do aplicativo, porque tá chegando aí as primeiras do

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1: 22:21.
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5: Todo dia, toda hora, 24 horas por dia, nós estamos aí os 7 dias da semana fazendo companhia pra vocês. Mais música sertaneja agora. Aquele abraço, tudo de bom.

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1: 22:35.
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3: 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A fim de mandar uma mensagem pra gente, 981-17-9296. Você que está acompanhando a nossa programação pelo rádio tradicional, aquele abraço. A música sertaneja não para.

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1: Você do Rio Grande do Sul, você de Santa Catarina, que nos acompanha pelo rádio tradicional, você deste mundão afora que se liga conosco pela internet, aquele abraço. Tá chegando mais um bloco musical, tudo de bom.
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1: A história é o seguinte, o cara já teve tanta recaída, mas tanta recaída, que a mulher já colocou o nome dele no telefone como Zé da Recaída. 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
2: 23:01.
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4: Esta é a Rádio Salete de Marcelino Ramos e o nosso programa dedicado à música sertaneja. Vamos trazendo mais um bloco musical no programa. Tudo de bom.

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2: 23:27.
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4: É a 100.3 FM. E eu, Jean Fabiano, fazendo companhia com a música sertaneja. Aquele abraço, obrigado pela companhia.

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0: Salve de palmas pra Claudinha!
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2: 23:40.
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4: Você que está chegando agora, aquele abraço. Esta é a Rádio Salete 100.3 FM. Manda um zap pra cá, 981-17-9296. Você que é de fora aqui do Rio Grande do Sul, não esqueça, DDD 54, 100.3 FM e o programa Sertanejo.

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1: 23:52.
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3: 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Estamos aí com o nosso programa Sertanejo.
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3: Aquele abraço, a música não para, tá chegando mais música pra você.

0: Léo Magalhães!
1: Obrigado, gente, pelo carinho. Obrigado a todos vocês. Até a próxima, se Deus quiser.
0: Obrigada, Léo. Que o Papai do Céu possa continuar te iluminando, te abençoando.
1: Pra mim é uma
0: honra.
1: Obrigada
0: por esse presentão que é poder ter você aqui nesse momento tão especial da minha carreira.
1: Obrigado. Se Deus quiser, vai ser sucesso esse DVD.
0: Amém.
1: Com todo o carinho dessa plateia maravilhosa aqui. Beijo!
0: Salve de palmas
1: pra todas as minhas fãs lindas, maravilhosas e cheirosas!
0: Com Deus.
1: Tchau!
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0: 0:09.
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1: 0:26.
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1: 0:58.
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2: 1:15.
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1: 1:30.
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1: 1:57.
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1: 2:10.
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2: 2:28.
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0: Muito obrigado. Lhe amo demais.
1: Obrigado, obrigado.
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4: 2:41.
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2: Alô, Tiaguinho?
3: Ah, me chame de My Love. 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

0: obrigado.
1: Muito bom.
2: Valeu.
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4: 2:54.
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1: 3:06.
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1: 3:45.
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1: 3:56.
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2: 4:12.
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2: 4:30.
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A radioatividade leva até vocês mais um programa da série a série. Dedique uma canção a quem você ama. Eu tenho aqui em minhas mãos uma carta. Uma carta de um ouvinte que nos escreve e assina com um singelo pseudônimo de Mariposa.

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1: 5:00 em ponto.
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2: 5:13.
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com esse gaitaço, o Grupo Mate Quente agradece a participação especial dos nossos amigos do Grupo Che Garotos, pois somos todos gaúchos da

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2: 5:57.
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Uma vez eu tive notícia que tinha um baile muito afamado, um baile organizado pelo seu Albano Miller, seu Bubi, né? Um baile velho ajeitado, um baile velho à moda antiga, e que ia ter uma gaita e um pandeiro, uma gaita roncando e um pandeiro pandeirando, mais ou menos desse jeito.

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E, mas queria ir no baile, tava com vontade.

tomo pouca canjibina e tal, vou passar a conversa no porteiro velho, né? Mas o porteiro era um porteiro velho da campanha. 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Não era pouca coisa. Aí, o homem veio, uma prateada atravessada na cintura. Não tinha conversa que passasse naquela porta ali. 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

0: Fique ligado, fique por aí, né? 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Opa, tá rolando o sabadão, né? Sandro também tá mandando um abraço, assim que prepararam um chimarão cedo, né? 4 e pouco, 5 horas, Sandro já tava aqui, né? Mas em virtude da falta de energia, aí na parte alta da cidade, então não houve a programação aí diretamente nessa manhã, mas fique ligado que tamo junto aqui, tamo trazendo bandinhas pra você. 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Alô, meu amigo João Sterner, né? Teve aqui visitando nós, aí o Sandro. Muito obrigado aí pela visita aqui no estúdio da 100.3.
1: Aquele abraço!
0: É isso aí, cheio de vigor, né? 87 anos, vem sempre para Marcelino Ramos, há muitos anos visita a Rádio Salete. Tá mandando um abraço especial, a próxima música, pro seu Ivo Greff, também é um ouvinte nosso aí de Alto Bela Vista. Pro seu Verildo Valmórbido, popular Trampa, né? Também foi locutor, colega aqui de muitos anos da Rádio Salete. Pro Celso, né? Celso Garcia, sua esposa, muito bom dia para vocês e para nós aqui da 100.3, né? Então, obrigado pelo carinho e pela companhia de vocês. Vai também pro meu amigo Lírio Toqueto, de linha Barbará Viadutos. Muito bom dia, seu Lírio. Obrigado pelo carinho, pela companhia do senhor que estão conectados conosco nesse finalzão de semana. Eles, vamos lá, terceira dimensão, a das apaixonadas para você no finalzão de semana.

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1: 8:55.
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0: 8h57 para vocês que estão conectados na energia positiva conosco. Ótimo finalzão de semana. Abraço aqui da família 100.3.
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0: Que mês de agosto possa fluir muito mais seu sonho, né? Fique focado, fique concentrado no que você quer, que você vai conseguir. Abraço para vocês que estão ligadas conosco, já está no estúdio nosso amigo Jean Fabiano também, né? Nós começamos a programação 8h30, tá autorizando nós ir um pouquinho mais para frente, né? Então você que ainda não se inscreveu para concorrer o X da Leira aqui, né? O X da Moda Casa, um refrigerante, pode entrar no Facebook do Hélio ali, indica dois pais, dois amigos, depois nós vamos estar fazendo o sorteio então aí para as 9h40, tá? Nós tinha anunciado que era 9h15, em virtude que ia até as 9h30, né? Nós vamos um pouquinho mais à frente aí, agradecendo o Jean o entendimento, né? As pessoas, nossos ouvintes também, nossos patrocinadores. Logo tem mais música da boa pra você, música no ritmo alemão. Fique ligado, fique conectado.

Só bandinha da melhor, da boa, pra ti que gosta de curtir, apaixonado por bandinhas do sul do Brasil. Tamo aí, tamo junto. 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
0: X da Leila, né? É aqui em Marcelino Ramos, o sabor que se assina com X é pela rainha do X marcelinense, a minha amiga Leila. Bom dia, seu Rodolfo. 9700-1243, pediu, já chega aí na sua casa, um X, um cachorro quente, né? Bom dia pra vocês, na parceria do Sabadão e com a 100.3, gentilmente, então nós vamos estar fazendo depois um sorteio do X, né? Já tá aí na rede social do Facebook, do Hélio Miller aí, pode chegar, deixa o nome de dois pais, depois nós vamos fazer um sorteio eletrônico pra você dar pro seu pai, pro seu amigo. E as coisas boas, né? Agradeço o que você já conquistou, mas principalmente se tem saúde, tem a vida, tem a família e amigos, né? Isso também é viver bem, comer bem, né? Olha ali, ó, tem suco, tem chimarrão, tá meio confuso esse barulho, esse chimarrão, você já é a serva, né? É final de semana, merece muito mais, né? Olha, escuta o Larkson. Isso aí, alô, meu amigo Osni Magdans. Osni, né? Bom dia pra ti, pra família, obrigado pelo carinho de vocês. Logo mais vamos estar trazendo um manoritmo germânico, né? Dona Terezinha, seu Luiz é da Coxilha Seca também. Obrigado, seu Luiz Fernando, muito bom dia, pessoal de São Leopoldo, trabalhando, curtindo a programação. Meu amigo Fernando Bazei, ótimo final de semana, bom trabalho. Pessoal que está conectado no interior de viadutos, né? Ali de São Pedro, meu amigo João Paulo, sua família, Dona Vitória, muito bom dia, né? Trabalhando por aí, curtindo a nossa programação, um ótimo finalzão de semana.

Escuta, Salamson, né? Tá chegando aí também o evento do Dia dos Pais da Comunidade Evangélica de Marcinho Ramos. É no outro finalzão de semana, né? Para você que está conectado conosco, toda uma programação especial que já está na rede social também para vocês acompanharem aqui os eventos da comunidade evangélica aqui de Marcelino Ramos, né? Muito bom dia para vocês da comunidade evangélica. É, fique ligado aí, né? É no próximo outro final de semana que tem o evento aí da comunidade evangélica no dia 10, Dia dos Pais, aqui em Marcelino Ramos. Tem culto ecumênico, tem almoço, você pode levar a carne de ovelha para casa, curtir com seu pai, né? Abração! Toca o volume pra cima, pode dançar conosco, as bandas estão passando na sua rua, sua cidade, abre a janela, abre a porta, deixa a magia chegar.

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Alô, galera também aqui da Inovecar que estão trabalhando a gurizada por aí, né? É, o Cleomar também, nosso amigo Rogério. Bom dia, bom trabalho. 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Tem mais música da boa pra você dançar na finalzão de semana. 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Obrigado às pessoas que estão conectadas conosco no final de semana. Amanhã é dia da festa de São Caetano. E que festa, né? Tradicional festa aí com Rogério Magrão e banda. Banda Magia do Amor. É um evento municipal do calendário aí. Sai a procissão às 9h30 aqui do centro da Matriz, do Largo da Matriz. 10h30 na chegada aí você vai receber a benção dos veículos, né? Às 10h30 Santa Missa, 12 horas almoço. E tem churrasco de gado, tem churrasco aí de suíno, né? É importante que você leve os talheres. E à tarde você vai ter o matiné então com duas bandas com ingresso para matiné. Você não paga nada, né? Se você almoçar aí, você não vai pagar nada. Então, no ingresso amanhã...

0: San Caetano. Faça sua reserva, garanta seu lugar, bora lá pra festa. Quem tá curtindo conosco, vai pedir música e vai curtir junto conosco, São Marino, a Eliane Venturim, muito bom dia pra família que tá por aí, minha amiga Iracema da Silva, muito bom dia, Deus abençoe seu sábado. Igualmente, obrigado, amém aí, né? Dona Elda Zampiva, Tobaldini, bom dia pra ti, pro Zé que tá por aí, seu Sérgio, né? Muito bom dia, obrigado. Rosilei Dreyer, bom dia, minha amiga, tudo bom? Bom final de semana. Eliane Dreyer, também a galera que tá por aí, família Dreyer Kramer, né? Família Hiller, muito bom dia. Noeli Chapuz, muito bom dia para vocês aqui da Von Miller. Galera que está aqui no centro da cidade, bom dia para minha amiga Rosane. Bom dia para o Vale de Siribeiro, né? É, música e alegria na agulha, né? É isso aí, estamos com a bala na agulha aqui. Já vai sair uma para vocês, Altair Albani, bom dia Tchê. Muito bom dia, Dona Dils, o seu Juninho aqui da sorveteria Juninho. Pessoal de Alto Bela Vista, minha amiga Danúzia Ribeiro. Que está conectada conosco, sua família, pessoal de Concórdia, Carmen Turato, sabadão bom para todos, né? Obrigado. Neiva Arigelli, família Arigelli de Suzana, Ademar das Outras de Santa Catarina, família Pandolfo por aqui na Rota do Sabadão, e vai indo aqui a lista, né? Leonir Ficanha, muito bom dia para você, Ademar das Outras, conectada conosco, a Vera Trintin, também aqui da cidade, ótimo final de semana para mim, para minha amiga Joana, né, que está conectada. Hoje é lindo dia de sol, abençoado sabadão para todos nós. Vamos lá, aumenta o volume aí, vamos com eles. Pois apaixonado, San Marino.
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0: passa 9h20, 9h20 na Central da 100.3 FM. Muito bom dia para todos que estão conectados conosco, né? É, tá valendo aí um X, sabor à moda da casa, né? Assinado com um X pela rainha do X, Marcelinense, a dona Leila aí, que estão conectados conosco, o Rodolfo. 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Gentilmente aí, pro Dia dos Pais, em parceria com o Sabadão. Vamos estar sorteando depois um X. Para você que entra no Facebook aí do Hélio Mille, na rede social, olha as regras aí que tem do sorteio, né? Deixa o nome de dois pais amigos aí. E depois aí, para as 9h40, eu aqui, o Luiz Otávio, que tá mandando um abraço e um bom dia para vocês. Vamos estar fazendo um sorteio eletrônico. É isso aí, vamos ver quem vai chegar aí para saborear um X, vai levar um refri 600 também, né? É o paizão aí que vai ser o sortudo do Sabadão de Banda.
1: Pra cantar com o Flor da Serra, Carmen Duce, Barbaridade.
2: É isso aí, Thiaguinho.
0: Temos o convite de São Caetano, Marcelino Ramos, o pessoal que tá ligadaço conosco, a comunidade trabalhando por aí, os homens, as mulheres, né? Preparando tudo aqui, sabe aquela festa do interior aí que é caprichada, né? Como foi em Santa Bárbara, como foi nas outras comunidades, como sempre foi, né? Uma carne gostosa, um churrasco caprichado, uma boa música e um espaço amplo aí para você se encontrar com os amigos de Marcelino e da região também, né? Todos convidados, a rota amanhã é a festa em São Caetano, saindo a procissão de manhã aqui da cidade. E detalhe, tem Rogério Magrão também, tem mais uma banda Magia do Amor que vai estar junto no evento.
3: Domingo 2 de agosto, super festa em São Caetano. 9h30, procissão com bênção dos carros. 10h30, missa. Ao meio-dia, almoço. Trazer pratos e talheres. Com reserva de carne pelo WhatsApp 549-9962-1453 ou 991-29-3259. 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
0: Tá aí o convite do nosso amigo e colega Luiz Otávio para você chegar junto à festa em São Caetano. É importante que leve talheres. Você que almoça não vai pagar ingresso do matinê, você pode presenciar e dançar junto nesse finalzão de em São Caetano, esse finalzão de semana, né? Rogério Magrão tá chegando aqui no palco do Sabadão de Bandas, ele que vai estar amanhã em São Caetano. Bom dia, chega junto!

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1: 9:27.
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1: Aí, tamo junto, 9h34. Hoje vamos um pouquinho mais à frente, em virtude da falta de energia, a compreensão, também a gentileza do nosso amigo Jean Fabiano, né? É, nosso mestre aqui da 100.3. Logo mais aí tem a programação do Espaço Aberto, Interesse da Comunidade, Notícias e Informações. E o Jean vai estar conversando aí com o Padre Renuir, né? Sobre todo esse evento que está chegando da Grande Romaria de Nossa Senhora de Salete, os maiores eventos da região sul do Brasil, religioso e turístico aqui de Marcelinho Ramos, nas montanhas aqui de Salete, na Pera das Águas, né? Muito bom dia, então fique ligado. Tem um baita final de semana abençoado para todos nós. 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Com a Rádio Salete ligado no volume lá em cima. 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Abraço para o meu amigo Valdir Liebig, né? Bom dia, que estão aí conectados conosco, Coronel Teixeira. Ivo Greffe, pessoal de Alto Bela Vista, Santa Catarina. 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
1: É sábado, é final de semana. Lembrando que agora nós vamos escutar uma música. Nesse meio tempo vamos estar fazendo sorteio para quem entrou aí, né, no Facebook do Hélio Miller, escreveu um pai, um amigo, dois, né, para fazer o sorteio então do X à moda da casa, assinado, sabor assinado com X pela rainha do X marcelinense, a dona Leila, né, na cortesia e na parceria do Sabadão de Bandas. Vamos estar fazendo sorteio de um X à moda da casa e também um refri 600, né? Então, enquanto rodar a música agora, nós vamos estar fazendo sorteio e vamos estar trazendo o ganhador da parceria Top 10 aí, X da Leila e Sabadão de Bandas.

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1: 9:41.
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Eu não vou deixar. 9h44, 9h44, Sabadão de Banda rolando por aqui na sua honrosa companhia. Pois onde essa estrada. Já saiu o sorteio aqui em parceria com o X da Leila, Rainha do X de Marcelinho Ramos, né? Quem levou foi o número 8, Francisca House. Parabéns, né? A Ludana Francisca House levou um X à moda da casa, feito pelas mãos da Rainha do X de Marcelino Ramos, né? Com o sabor que se assina com X aqui, né? Também levou também um refri 600 aí. Você marcou duas pessoas, marcou dois pais, dois amigos, né? Pode aí conferir, pode chegar junto aí no X da Leila, combinar aí a entrega ou buscar aí, né? No X da Leila de Marcelino Ramos. 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Agradecemos a todos que participaram aí na rede social, né? E a parceria top 10 aqui com a Rainha do X de Marcelino Ramos. Parabéns aí, então, a Francisca House, que levou o X à moda da casa também. Um refri 600, né? Feliz Dia dos Pais! 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Trazendo mais uma para você curtir no Sabadão de Banda, bora, vamos para lá, né? Amanhã tem festa em São Caetano com São Marino, ou melhor, com Rogério Magrão e banda, também com banda Magia do Amor, né? Isso aí que você que almoça na comunidade não vai pagar o ingresso à tarde, você que vai à tarde pode chegar junto que vai ter matiné também, né? Procissão dos Caras, 9h30, sai aqui da cidade, chega aí com bênçãos na comunidade, a Santa Missa, churrascada e depois de tarde arrasta pé, né? Eita festão!

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1: 9:51.
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1: 9h55, 9h55, vamos cheirando a nossa programação no oferecimento também na Meta Com Contabilidade, assessoria empresarial. 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Deixando o meu abraço, abraço do Luiz Otávio, tá chegando aí, Jean Fabiano. Abração aí, né? Obrigado pela companhia de vocês, foi um prazer ter estado com vocês nesse início de mês de agosto. Desejamos aí muita saúde, né? Muita proteção para você, que brilhe muito mais seu espírito e sua vocação nesse mês de agosto, né? Tá chegando o Gio Fabiano, entrevista aí com o padre Renuir aqui sobre o evento da Aromaria de Salete. Fiquem ligados, fiquem na 100.3, a rádio que te faz feliz. Ótimo final de semana, Deus abençoe a todos nós.
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0: Né? Nós estamos chegando, sábado, 1º de agosto de 2026, um ótimo início de mês aí para todo mundo. A partir de agora, até às 11h15 da manhã, está no ar mais uma edição do programa Espaço Aberto.
1: Comunicando, Jean Fabiano.
0: É o Hélio TV aí fazendo companhia para vocês e a partir de agora a gente chega então para trazer informação, né? Inclusive já está aqui no estúdio, para o próximo bloco a gente vai estar trazendo detalhes. Padre Renoir, reitor aí do Santuário Nossa Senhora da Salete, mês de agosto chegando, poucas semanas aí nos separando da Romaria de Nossa Senhora da Salete. Padre Renoir tá aí pra gente daqui a pouquinho bater um papo e trazer informações para vocês. Mas quem também chega vai ficar conosco até às 11h15 da manhã e na parte técnica o nosso colega, o nosso amigo
1: Luiz Otávio.
0: Luiz Otávio saúda todo mundo. 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Os parceiros da gente aí todas as manhãs de sábado. Manda um abraço pessoal lá de São Caetano, amanhã tem festança lá em São Caetano, né? Uma super programação. Mais no finalzinho do programa, possivelmente meu amigo Serginho Beal vai estar por aí para a gente dar os últimos detalhes, se ainda tem churrasco para venda ou não, enfim, os preparativos aí da comunidade. E abrindo o programa, vamos trazendo música. Bom dia, Skank.

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1: 10:11.
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É, agora são 10 horas 15 minutinhos, programa Espaço Aberto, manhã de sábado, né? Estamos aí, iremos com vocês até as 11h40, né? Até as 11h40 a gente vai... Até as 11h15, né? Até as 11h15 da manhã a gente vai com vocês com o programa Espaço Aberto, parceria Hotéis Vila das Termas, Regalinho Odontologia, Companhia Águas Termais de Marcelino Ramos. Lembrando novamente, mandar um abraço pessoal aí de São Caetano, né? Amanhã tem procissão, às 9h30 da manhã saindo da cidade, né? E depois a missa, a bênção dos veículos lá em São Caetano. Um abraço pessoal de São Caetano, pessoal sempre ligado conosco. E na parte da tarde, Rogério Magrão e Banda Magia do Amor. Muito bem, 10h16,

0: estou recebendo aqui, começando o mês de agosto, né? Dois meses, parando um mês e meio praticamente, nos separando aí da Romaria de Nossa Senhora da Salete, Padre Renoeiro, gente, missão para vir aqui, para a gente bater um papo, dar as primeiras, 21ª Romaria de Nossa Senhora da Salete. Meu amigo Padre Renoeiro, bom dia, tudo bom? Seja bem-vindo.
1: Luiz Otávio, bom dia a todos os ouvintes da Rádio Salete. Muito obrigado pela acolhida de sempre e é uma alegria uma vez mais estar aqui, como você diz, iniciando o mês de agosto, o grande mês de setembro, que de alguma forma nos envolve a todos através da Romaria e também da celebração da aparição de Nossa Senhora da Salete.
0: Como é que está a expectativa? Enfim, esse, digamos assim, a grosso modo, né? Esse ano tem previsão de chuva, meteorologistas alertando, mas a programação não muda em nada. A princípio, tudo mantido, começa aí com a novena preparatória, evento do dia 19, tríduo e tudo mais, né? A programação toda mantida e a expectativa, acredito que positiva, por ser... Esse ano também tem os 180 anos de, enfim, uma programação especial também, né, Padre?
1: Exato, Jean. Nós, o ano passado, celebrávamos com júbilo os 90 anos de Romaria, né? Uhum. E esse ano celebramos, então, a 91ª Romaria e os 180 anos da aparição de Nossa Senhora em La Salette, de 1846... né, 2026, então 180 anos, a congregação no mundo todo celebra essa data, né, com muita alegria, e é dentro desse espírito que nós também vamos realizar mais uma Romaria de número 91. Expectativa é das melhores, como sempre, nós já sabemos que é um evento que está consolidado, né, que tem em si já toda uma estrutura e que movimentando ou não, a gente sabe que o nosso povo responde, vem e guarda esse momento, essa data com muita alegria para participar. Então, temos toda a programação já pronta, né? E agora estamos nos últimos detalhes, só justamente focando no novenário, do dia 10 ao dia 18, então, os 9 dias da novena. Para o dia 19, 20 e também 26, 27, temos tudo acordado já para que seja mais um grande evento para todos os peregrinos, devotos que aqui chegam.
0: Obras estruturantes, digamos assim, no santuário, nesse ano, a única novidade, acredito que vai ser dentro do santuário, uma pintura especial que está sendo feita, e eu vi que o padre destacou que a expectativa é que para a Romaria já vai estar tudo pronto, mas obras grandes no santuário, nada, tudo normal, né?
1: Nos últimos anos a gente foi fazendo com que a infraestrutura externa fosse tudo adaptada, isso, melhorada, né? E assim a gente consegue manter, né? Está conseguindo manter bem e vai ser possível a gente atender todos os peregrinos que chegam aí ao santuário com aquilo que nós temos hoje. Ótimo. Esse ano sim, né? Tendo presente já aquilo que também se esperava há mais tempo, nós focamos então na parte interna de dois espaços. A Capela da Reconciliação, que já está pronta, finalizada, uma obra de arte que foi feita ali, que também já está entregue, né, e o pessoal já pode visualizar e conferir. E outra que iniciou essa semana, como você disse, que é aquela que envolve o interior do templo, então. Uhum. O nosso templo, ele foi construído em 1946, ficou 48. Recebeu um altar ao fundo do presbitério, que mais tarde foi retirado com a proposta de finalizar com uma obra sacra ao fundo do presbitério. E, na verdade, nunca foi executado isso. Passou anos, sempre foi se colocando uma coisa.

0: aprovada pela Coletinos, né? E aí consolida como propriamente
1: dito. Eu vi que o padre destacou esses dias durante a missa, né? É uma obra que é a pintura a princípio, e daqui a pouco é bom para a comunidade, muitas pessoas que vão passando aqui, algum projeto vai estar sendo desenvolvido. É uma pintura centenária, né? Que vai estar acontecendo lá. Que legal, né,
0: padre? Na verdade, é todo um estilo bizantino, uhum, né? Que é próprio das grandes igrejas, das grandes catedrais e dos grandes espaços religiosos, né? E sim, a durabilidade para os primeiros retoques é 120 anos, né? Quer dizer, nós passaremos, o artista passará e a obra continuará ali, né? Então, é pensando nisso. Para você ter uma ideia em particularidade, Jean, serão 17 camadas de tinta. Nossa. Que vão perpassar toda a arte principal, uhum, né? Então, o foco vai ser uma grande imagem de Cristo, né? E essa imagem de Cristo e aquilo que o rodeia, que é o principal, então é feito todo com uma preparação, né, de forma que não tenha problema com infiltração, com poeira, com nada disso, né? A obra permanece igual, intacta.
1: Aguardem a Romaria, que com certeza vai ter novidades dentro do templo, né? Padre, Romaria propriamente dita, a gente sabe que, primeiro, tema lema, né? A gente sabe que vocês sempre debatem, buscam o tema, o lema da Romaria, digamos assim, a base onde todas as celebrações, as mensagens e a Romaria propriamente dita criam aí o seu alicerce. O que vocês pretendem transmitir nesse ano para os devotos que vierem a Marcelino Ramos na Romaria ou ao longo dos dias da Romaria? A gente sabe que a Romaria é uma caminhada, né? Para que o tema seja completo, seria importante que as pessoas já começassem na novena, participassem das celebrações e lá no final, digamos assim, o quebra-cabeças vai estar sendo montado. O que está sendo...
0: Sim. Então, o mês de fevereiro e o mês de março são os dois meses que nós trabalhamos internamente pensando o tema da Romaria. Bom, o que envolve essa preparação interna? Reuniões, conversas, análise da mensagem, da história da Salete, reflexão bíblica que gira em torno também da Salete e aquilo que está se vivendo enquanto igreja no ano. Esse ano, o fato de nós estarmos celebrando os 180 anos da aparição de Nossa Senhora da Salete, nós escolhemos e definimos então como tema Salete, a oração, ternura e reconciliação. Três palavras que a gente contempla com muita evidência no fato e na mensagem de Nossa Senhora da Salete. Salete é oração. Quando ela apareceu, ela fala da oração. A partir dessa motivação, a realidade muda naquela região onde Nossa Senhora apareceu. Então, é oração, é ternura, porque tudo aquilo que ela fala com sentimento de mãe. E o sentimento que brota do coração de uma mãe nunca vem sem ternura. O coração de uma mãe é terno, é grandioso, é delicado e procura sempre tocar e chamar todo o filho para perto. Uhum. Então, por isso, Salete é ternura. E é reconciliação porque o apelo que Nossa Senhora faz, concluindo a sua mensagem aos dois videntes, Maximino e Melânia, é um apelo à mudança, é um apelo à reconciliação, à importância de retornar, de voltar, de ajustar novamente. E o lema, numa ligação bíblica, é a passagem em que, nas bodas de Caná, Maria, confiando no filho, ela diz para aqueles que estão servindo o vinho na festa do casamento: fazei tudo o que ele vos disser. Ela não pede para o filho, ela não insiste, ela sabe que o filho pode fazer, e aí ela diz aos serventes: façam tudo o que ele vos disser. Por trás, ela sabia que ele podia tudo e que ele podia transformar aquela realidade. Uhum. Então, esse lema também tem muito a nos dizer. A partir do momento que a gente faz tudo o que ele diz, a nossa vida também, a gente vê acontecer a graça, o milagre, aquilo que o Senhor preparou para cada um de nós. Basta, como servente, acreditar e fazer o que ele diz. Então, é isso que nós vamos rezar. Legal. Todo mês de setembro na programação da Salete.
1: Importante que, na medida do possível,

0: votos participem. E se não puder presencialmente, a gente vai ter através das redes sociais, claro. Importante estar lá no santuário. Mas que façam toda essa caminhada, digamos assim, ao longo do mês de setembro, né,
1: padre? Sim, então, a gente tem a novena que acontece no dia 10 ou dia 18. Vamos seguir a dinâmica dos anos anteriores, convidando as comunidades, instituições, grupos. Uma forma também de nós reunirmos e homenagearmos estes que tanto fazem pelo bem da comunidade e que mantém as comunidades de pé. Então, a cada noite, algumas entidades, algumas comunidades, visitas de paróquias vizinhas teremos também. Uhum. Então, a gente quer envolver a todos na programação do novenário, do dia 10 ao dia 18. Essa é uma programação nossa. Uhum. Poucas pessoas são as que vêm de fora para participar, sim, do novenário. Mas a comunidade tem abraçado muito bem isso nos últimos anos e tem sido muito bem celebrado, muito bem vivido. Tu é testemunha disso, tu transmitiu ano passado todo o novenário. Depois, no dia 19, o dia da aparição, então nós temos 3 missas durante o dia no santuário. 7 horas da manhã para aqueles que passam a noite caminhando e chegam cedinho e querem participar de uma missa. Então vamos celebrar com eles. Às 10 horas da manhã é a missa solene, é a missa então onde nós estaremos recebendo diversas caravanas da nossa região para isso. Nós temos muita gente já confirmada, inclusive mesmo confirmando e solicitando almoço, infraestrutura, né, para esse dia, então está sendo muito bem procurado.
0: Inclusive nesse ano, agora fui olhar no calendário aqui, coincidência, vai dar um sábado, dia 19, exatamente, né? Enfim, a expectativa é que muito. Sim. Mas porque nos outros dias, às vezes, durante a semana, muita gente não podia participar. Mas esse ano coincidindo num sábado.
1: Num,
0: né,
1: sábado, isso mesmo. Então, 7 horas da manhã, 10 a missa solene. Essa missa será presidida pelo bispo da Diocese de Vacaria. A Diocese de Vacaria é antiga, uma das mais antigas dioceses do Rio Grande do Sul. E sempre houve uma presença muito grande, tanto do clero como do bispo e dos romeiros dessa região. Então, vem de lá Dom Silvio para celebrar essa missa. Às 17 horas... vamos já recebendo o pessoal que vem para a noite, para a procissão, e aí temos missa às 17 horas no santuário e também para aqueles que trabalharam durante o dia e de repente querem participar às 17 horas. À noite é a missa aqui na Igreja Matriz e a procissão que sobe o morro, né, dia 19. Dia 20 é domingo, é feriado no Rio Grande do Sul e por ser domingo também se espera uma movimentação grande no santuário. Por isso que, além da missa das 10 horas da manhã de domingo, nós também vamos celebrar uma outra missa à tarde para os peregrinos que vêm à tarde. Então, às 15 horas também teremos missa. Depois, no dia 26 e 27, aquela programação mesmo de 26 e 27, ou melhor, do final de semana sempre da Romaria. Uhum. 4 missas durante o dia no santuário, 8, 10, 14 e 16. À noite, então, a missa na Igreja Matriz e a procissão que sobe o morro e a parte toda da encenação, né, e aquilo tudo que sempre a gente o faz. E no domingo, então, propriamente dito, a Romaria com a programação de domingo, como sempre.
0: Já começando às 5h30 da manhã, se estendendo até às 3h30, 4 horas da tarde.
1: Exatamente.
0: Né? Várias celebrações, enfim, acontecendo durante todo o final de semana. Claro, padre, hoje a gente está aqui para dar um geralzão. Depois a gente vai entrar mais em detalhes aí com relação à programação. Inclusive, nos próximos dias a gente já vai estar começando aqui a divulgação aqui pela Rádio Salete também. Organização dos trabalhos, como é que está? A gente sabe que vocês também têm essa preocupação, muita gente colabora, comunidades, e o número de pessoas que querem ajudar e que sempre ajudam é grande. Como é que está a questão dos serviços? Já está sendo encaminhado ou o pessoal já está todo organizado?
1: Já, então, é um costume que a gente tem também dentro da nossa organização, que a partir do dia 10 de agosto, né, a gente faz essa ponte com os coordenadores de cada equipe e das comunidades que sempre nos ajudam, para que eles também já possam, então, ir nos passando os nomes, né, das pessoas que vão nos ajudar. Nós já estamos entrando em contato com alguns e estamos também conversando com outras novas comunidades da nossa região que virão nos ajudar também, de modo que assim a gente possa abraçando mais gente e as coisas não fiquem sobrecarregadas só para alguns. Então, sim, teremos equipes novas também de trabalho esse ano. Já semana passada, eu e o Padre Maurício já estivemos visitando alguns grupos de outras cidades que vêm nos ajudar, conversando com eles, alinhando os encaminhamentos. Então, tudo começa daqui para frente com as equipes de trabalho. Mas vai a coisa acontecer de uma forma muito semelhante ao que aconteceu o ano passado, né? Algumas novidades a gente vai ter dentro do todo da organização, tá? Para a gente melhor atender. Essa sempre tem sido uma preocupação nossa, melhor atender os peregrinos e os romeiros que vêm para cá. Inclusive, a gente está aí trabalhando com orçamento, com pessoas, até para a possibilidade desse ano a gente também oferecer até um som diferente, né, para os peregrinos, para os romeiros, enfim, tudo isso é conversações. A gente sabe que isso tudo envolve recurso e não é pouco, né? Então tem que conversar, tem que chegar a um ponto, né, definitivo a isso, né, para que a gente possa oferecer o melhor. Mas estamos trabalhando pensando justamente nisso, oferecer o melhor para os peregrinos e os romeiros que vêm.
0: Bom, enfim, 91ª Romaria de Nossa Senhora da Salete. A gente sabe que a comunidade marcelinense fica, principalmente Marcelino Ramos, fica esperando para entrar no clima da Romaria. Importante também, né, padre, que ao longo do mês de setembro, aquelas pessoas, a gente já vê muitas pessoas fazendo seus altares, colocando as imagens da Nossa Senhora, colocando a mensagem para receber os peregrinos, porque é importante essa pessoa que vem de fora, já quando chega na cidade, vê que a cidade está toda no clima da Romaria, né? O pessoal, então, que quiser ir se organizando já, está todo mundo convidado para receber, né?
1: Exatamente, nós essa semana, a equipe do santuário, nós somos 3 padres, mais um seminarista, né? Tem mais os colaboradores que trabalham conosco. Então, essa semana a gente já começou, ainda semana passada, essa semana intensificou a distribuição dos cartazes da Romaria pela cidade, nas cidades vizinhas também. Nós temos cartazes da Romaria no santuário. Se alguém for viajar e for para algum outro lugar diferente, queira passar no santuário, pega um cartaz, leva, né, para que em outra comunidade, em outro estabelecimento comercial, numa outra cidade, a gente possa deixar ali o cartaz da Romaria, convidando com a programação. A gente tem feito isso por muitos lugares da nossa região. Aqui também tem sido feito. Folders, né, na rede hoteleira da cidade, na cidade de Piratuba, para as paróquias da diocese, para paróquias e diocese vizinhas. Então, tudo isso a gente foi distribuindo, tudo para que a gente faça uma bonita divulgação. E, sem dúvida, a comunidade local, como sempre, né, participa de uma forma bonita. Eu já ouvi de gente que vem na Romaria externar isso de uma forma bonita, como a comunidade lá, ela se envolve com a Romaria também. Difícil a casa que não manifesta isso através de uma imagem, de um banner, né, de algo específico. Então, é bonito quando o pessoal vê isso. E o que a gente quer... A Romaria é um patrimônio não do santuário, é da cidade de Marcelino Ramos. E tanto é que ela é histórica, né? A gente já disse isso muitas vezes. É a segunda maior Romaria do Rio Grande do Sul. A primeira Romaria, maior Romaria que temos é a de Farroupilha, Nossa Senhora do Caravaggio. Mas a segunda maior Romaria do Rio Grande do Sul é Salete Marcelino Ramos.
0: Legal.
1: Antes mesmo de Santa Maria, que é muito maior do que a nossa cidade, lá em Nossa Senhora Medianeira, mas não tem os anos que nós temos em Romaria. Ibiaçá, uma Romaria que está crescendo muito aqui próximo de nós também, Nossa Senhora Consoladora, dentro da Diocese de Vacaria, mas ela é posterior à nossa, Fátima é posterior à nossa. Então, isso é histórico e é da cidade, é um patrimônio que era o nosso. Então, a gente acolher, externar isso e expor isso, nossa sintonia com a Romaria também é fundamental, porque é um patrimônio nosso.
0: Sempre temos caravanas vindas de outros, inclusive tem um grupo, se eu não me engano, do Paraguai, que todo ano participa. Como é que está a busca por informação? O pessoal já está buscando detalhes, enfim, como é que vocês estão sentindo esse interesse a nível de região, sul, de estado, com relação à Romaria, padre?
1: Sim, então veja, nós temos já muitas caravanas confirmadas, essa mesmo que você comentou do Paraguai. Ontem conversava com a dona Nelce, que é quem organiza a Romaria lá no Paraguai. 90 pessoas vêm esse ano.
0: Nossa.
1: 2 ônibus que vêm da região do Paraguai para cá. Temos esse ano uma novidade, que vem um grupo de Bauru, interior de São Paulo. 45 pessoas para o dia 19. vão ficar hospedadas no próprio seminário, mas são um grupo de mães que vêm para participar do dia 19 no santuário. Capão da Canoa, já temos gente confirmada de lá, Videira, Fraiburgo, enfim, são muitos os lugares que o pessoal já vem confirmando isso. Nós temos uma empresa de turismo ali de Chapecó, que pega Chapecó, Cordilheira Alta e Xaxim, que já colocou 5 ônibus para esse dia. Então já conversava com o responsável também, já estão em venda de passagem. Então as caravanas também vão se organizando, vão vindo e a gente vai motivando e até a gente vai ajudando eles a organizar as caravanas para virem para cá. Então o pessoal já fica esperando de um ano para outro, né, para se organizar e para vir para cá. Assim como muitos também, se a gente conversar com os proprietários dos hotéis, né, muitas das caravanas que vêm já deixam de um ano para o outro, às vezes reservado aí o espaço para a Romaria. Né?
0: Legal. Esse ano, então, mais uma vez, temos aí a nossa parceria, né, padre? Na medida do possível, vamos estar transmitindo todas as celebrações. Claro, a gente sempre reforça. É importante que o pessoal venha, participe. Mas para aquelas pessoas que moram um pouco mais longe, né, a gente vai estar fazendo transmissões, vai estar fazendo lives, transmitindo aí as celebrações. Isso tudo é importante. Mais uma vez, uma parceria que deu certo. Santuário, Portal e Rádio Salete. Né,
1: isso, padre? É bom que o pessoal todo da comunidade saiba isso. Essa parceria, Rádio, Santuário, Portal de Marcelino, é para que a gente possa levar a Romaria mais longe. De que forma? Seja através de informações pelas nossas redes sociais, pelas ondas da Rádio Salete, né? E isso tem dado certo e o pessoal tem abraçado isso para nos ajudar a divulgar a Romaria. Então, quem for passar de hoje em diante lá pela entrada de Erechim em direção a Marcelino ou lá na 153, já vai ver ali, né, os outdoor também já instalados para comunicando a Romaria e também expondo ali os colaboradores, os apoiadores, né? Toda a parte de rádio, de mídia, também já vai entrando no ar nos próximos dias, né? Já estamos com vídeo, com material também circulando nas redes sociais. E aí toda a parte de transmissão, seja das novenas, seja do dia 19, seja do dia da Romaria. Então, essa parceria é justamente para a gente poder chegar lá mais longe e atender a todos. Porque é um trabalho que exige, que toma tempo, que precisa ser bem feito, que tem responsabilidade acima de tudo, né? Então, quando a gente bateu a porta de algumas empresas para nos ajudar, agradecer, foi pensando, né, nisso, né? Em oferecer o melhor. E a gente agradece enormemente a todos que de alguma forma abraçaram essa causa, que estão ajudando a manter, a transmitir, a fazer com que a Romaria vá mais longe.
0: Até para aquelas pessoas que o objetivo, né? Aquelas pessoas que estão se programando para vir, para saber, qual a melhor estrada, isso, qual o melhor horário, vai por onde. Isso tudo acaba favorecendo também, digamos assim, para trazer devotos a Marcelino Ramos, né?
1: Exatamente, e é isso que nós faremos através da parceria. Isso. Informaremos aí tudo por vídeo, por live, né, por informações como um todo, né?
0: A questão logística de alimentação, já tem alguma coisa programada ou vamos falar nos próximos dias? É tradicional, acredito que vocês tradicionalmente vão oferecer alimentação, o tradicional churrasco, enfim, nesse ano ainda mais coincidindo com o final de semana do dia 19, mas isso tudo vai estar sendo informado ao longo das próximas semanas, né?
1: Exatamente, Jean. Tudo vai seguir mais ou menos o mesmo estilo dos outros anos, né? A gente precisa se preocupar com isso, né? A cidade se prepara para isso, nós também, de modo que para um público aí de 40, 50 mil pessoas, não falta alimentação. Exatamente. Não falta água, não falta o básico, né, que a gente precisa ali oferecer para eles. Né? Novamente, esse ano a gente repete durante o novenário alguns jantares no santuário, em parceria com algumas instituições. Então, no dia 13 de setembro, com a parceria da Comunidade de Saúde aqui de Marcelino Ramos, nós teremos então um churrasco de carne de ovelha, gado, porco, como é tradicional lá na saúde. Faremos então no dia 13 de setembro. No dia 15 de setembro, parceria do seminário com os bombeiros voluntários. Um galeto com massa também para a gente poder auxiliar, ajudar os bombeiros, enfim, a gente sabe da necessidade que eles têm também. Depois, no dia 17, também um jantar, um arroz com costela, então a parceria do seminário com o CONSEPRO, Conselho de Segurança da Cidade, né? De modo que também a gente possa auxiliar e estender a mão também à segurança do nosso município. Depois, nos outros dias da novena, teremos venda de salgados, também a participação aqui dos amigos da ferrovia, que também precisam manter a estrutura da ferrovia, né? E a estrutura, sobretudo, da estação, então também teremos com eles, e o próprio seminário também estará trabalhando na elaboração de pães, cucas, salgados para esses dias.
0: Ao longo das semanas seguintes a gente vai estar dando todos esses detalhes.
1: Exato.
0: Grande número de padres, com certeza, vindo para Marcelino Ramos. Enfim, vocês, como saletinos, voltam as suas atenções também aí para o mês de setembro aqui para a cidade, né?
1: Sim, nós já temos a confirmação dos padres que vêm de União da Vitória, temos os padres que vêm de Curitiba, né, também para nos ajudar. Então, sim, precisamos, né, para o atendimento e para ajudar nos encaminhamentos todo e no atendimento das próprias celebrações, teremos uma presença grande de religiosos aí, né?
0: Legal. Padre, mais algum detalhe que podemos adiantar ou só um convite para que a comunidade marcelinense comece a se preparar, organizar, enfim, acredito que a prefeitura vai estar sendo parceira também para deixar a cidade ainda mais bonita nas próximas semanas, enfim, fica o microfone à disposição, padre.
1: Eu agradeço a todos que de alguma forma ou outra já estão se envolvendo com todos os encaminhamentos, preparativos da Romaria, sem dúvida, vamos unir forças, seja a comunidade civil, seja entidades, empresas, né? Administração, com certeza a gente sempre pode contar também com todos, né? Para que a gente possa fazer um evento bonito, né? A nossa cara de Marcelino Ramos e que mais uma vez a gente atenda bem todos os que vêm para a nossa cidade. Mais uma vez, obrigado, Jean, pela abertura, obrigado ao Marcelo e ao Portal de Marcelino também pela disponibilidade, né, de auxiliar, o Sandro, que faz parte de toda a equipe, que também trabalhou bastante, né, em vista da parceria, e com isso, então, a gente der sequência aos trabalhos que vão acontecer.
0: Que tenhamos ótimas semanas, né?
1: Exatamente.
0: Com certeza. Que o clima colabore, que esse tal do El Niño não fique para longe de lá, né? Mas se chover também, está tudo organizado, tudo preparado, né?
1: Jean, é histórico, parece, a Romaria da Salete, né? Ter presença disso. Nós, nos últimos anos, tivemos um clima favorável, mas no passado, lembra aí, sabe como foi difícil, até em épocas muito chuvosas.
0: Quando tinha... Agora,
1: nem por isso deixou de acontecer a Romaria e também não deixará de ser, né, se o tempo, né, nesse ano se comportar como se prepara.
0: Já tivemos situações bem mais complicadas em que a Romaria aconteceu. E agora lembrei, né, falando em Romaria do passado, logo que eu comecei na rádio, o altar campal era com a lona ainda, que colocava a lona em cima. E fazia chuva, fazia vento, fazia sol, estava lá a Romaria acontecendo, né?
1: Eu lembro, Jean, do Padre Arlindo, uma ocasião, contando uma história, no período que ele estava à frente do seminário, que na segunda-feira, após Romaria, teve que chamar diversas pessoas da comunidade para ajudar a limpar o santuário com enxada.
0: Nossa!
1: O barro que ficou dentro do santuário com a presença do público. Então,
0: que bom.
1: Na época, claro, não tinha talvez a acessibilidade que a gente tem hoje. A chuva foi tanto, o barro também. Diz que na segunda-feira, com enxada, raspando o bairro de dentro do santuário.
0: Histórias,
1: então, histórias que você tem nesses 91
0: legal.
1: Anos.
0: Falaremos ainda várias vezes, padre.
1: Obrigado,
0: sucesso,
1: Jean.
0: Enfim, precisar, a rádio está à disposição, tá bom?
1: Tudo de bom, obrigado.
0: Vamos lá. 10h45, bloco comercial e a gente já volta.
2: E a hora certa.
3: 10h45.
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0: É, 10 horas agora com 50 minutinhos. 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E como eu tinha dito para vocês antes, né? Já falamos aí sobre a Romaria de Nossa Senhora da Salete, né? Padre Renoir tava por aí. E aí, agora tô recebendo aqui no estúdio meu amigo Serginho Bial, presidente aí do Conselho da Comunidade de São Caetano. É, solzinho tá brilhando a mil lá fora, parece que a procura por churrasco tá grande também. Como é que tá lá, Serginho? Conseguiu dormir essa noite ou tá na expectativa também? Boa noite, bom dia.
1: É, quase boa noite para mim. Mas vamos lá, então. Bom dia a todos. Os rádio ouvintes aqui, esse programa que tem uma grande audiência no nosso município pela Rádio Salete. É, a preocupação é grande, porque a gente quer atender bem e realmente perdi o sono essa noite, porque bastante procura, a gente se preocupa para atender a todos bem, né, Jean? E o tempo, bah, graças a Deus, que tempo maravilhoso, colaborando, calorzinho, né, tempo bom. E amanhã promete continuar assim, com certeza vai ser um grande evento.
0: Questão principal, né? Esses dias a gente falou sobre as reservas aí pro churrasco, porque a gente sabe que festa, grande parte é alimentação. Ainda dá tempo? Como é que tá a organização lá de vocês?
1: Sim, a gente está se organizando lá para receber um grande número de pessoas ainda durante o dia de hoje, ainda dá tempo de fazer sua reserva, né? Amanhã já não garantimos, né? Porque a gente quer, como já avisamos, atender bem quem reserva antecipado, né? E nós também temos que ter o local, se a pessoa adquire lá o seu churrasco, ele também quer um local para poder almoçar tranquilo, né? Sentado à mesa, né? Confortavelmente. Então é isso que a gente está priorizando aí para as reservas antecipadas. Então no decorrer do dia a gente pede que quem tem intenção de participar entre em contato comigo, com o Ricardo, com qualquer um do conselho, ou mesmo os próprios sócios da comunidade, que eles nos repassam, né?
0: É a princípio tradicional, churrasco padrão e carne suína também, né?
1: Isso, o tradicional churrasco padrão, 2,5 kg a R$130. 2 kg de carne suína a R$70, e no local lá terá maionese, pães, cucas, saladas diversas, e aquela cerveja geladinha, o refri, a água também, né?
0: Legal. Na parte da tarde, logo depois do almoço, antes da gente falar da procissão, que eu também quero lembrar sobre isso, mas programação social, digamos assim, logo depois do almoço começam os shows musicais, né?
1: Isso, inclusive ali nós teremos a presença do Magrão almoçando lá no São Caetano. Opa! Com sua banda, a equipe, né? A estrutura de banda já está montada lá, é uma... Sério? Grande estrutura, que impressionante, bom. Uma estrutura bem grandiosa. E que bom que o pessoal veio ontem montar essa estrutura e levou a tarde toda, porque se tem uma coisa que deixa as pessoas chateadas é na hora do almoço o pessoal puxando talha, barulho de corrente, aquela testando o som, sabe? É uma coisa um pouco chata, né? Então, até nisso a gente se organizou e foi montado toda a estrutura no dia de ontem, tá tudo pronto, montadinho. Então, até nisso nós estamos lá. Então, o Magrão, como é a primeira atração, ele almoça no local com a banda aí e acredito que mais tardar 2 da tarde já inicia o show, né?
0: E depois fecha com Magia do Amor.
1: Com Magia do Amor, depois da meia tarde em diante, Magia do Amor para fechar à tarde.
0: Importante destacar, né? O pessoal que almoçar lá tem ingresso liberado. E quem não almoçar, depois vai ter uma cobrança para poder entrar, né?
1: Isso, correto. Almoçando no local lá, comprando seu churrasco, almoçando no local, permanece lá no pavilhão sem custo para permanecer no show e no matinê à tarde. E quem vier só à tarde, optar para vir só à tarde, daí é o empresário que estará cobrando lá, ele vai cobrar R$40 o acesso na parte da tarde.
0: Pessoal que for almoçar lá, estrutura, se tiver sol, sombra, o que não falta, estacionamento não falta também. E o pavilhão lá, o centro de eventos de vocês, é super grande, cabe um grande número de pessoas, né?
1: Correto, já.

0: não tem como fornecer para todos, né? Então, bem, bem interessante a pessoa lembrar de levar pratos e talheres.
1: E até para poder facilitar, né, Serginho? Porque a gente sabe que mesmo que vocês estão tem uma equipe grande de trabalho, o pessoal está lá trabalhando, mas também quer aproveitar na parte da tarde, no domingo, o matinê, né? Não dá para ficar lavando muita talher e prato lá também, né?
0: Quem organiza eventos sabe que principalmente, até quero mandar um abraço lá à equipe da cozinha que está desde cedinho lá hoje, vai o dia todo assim. Amanhã começa ainda de madrugada, né? Então vai um abraço, porque o fundamental também é a equipe da cozinha lá para
1: Exato.
0: funcionar tudo bem. Claro que temos também a equipe da carne, dos assadores, o pessoal que vai espetar. Na verdade, essas festas de interior, elas não são para recursos particulares, para ganho, mas é para manter a comunidade,
1: Todo
0: para
1: mundo se
0: continuar a
1: doa, né?
0: tradição. Para manter, a gente tem despesa. Então, a maioria das comunidades tem dois eventos oficiais por ano, né? E nesses eventos, então, que a gente arrecada algum pouco de dinheiro para conseguir manter a estrutura, porque sempre está dando algum tipo de manutenção na parte elétrica, hidráulica, enfim, pintura. Sempre tem o que fazer, né? Fora as despesas de luz, água, internet. Então, agora é a nossa festa tradicional do ano, né, da comunidade, e a gente está aqui reforçando o convite que as pessoas participem, porque também vale lembrar que a comunidade São Caetano participa de todos os eventos de Marcelino e de todas as comunidades, né? Então, agora é a vez deles devolverem a
1: Retribui,
0: visita,
1: retribui. Tá,
0: né?
1: procissão. Temos aí a procissão amanhã, 9h30 da manhã. É isso, né?
0: Isso, vamos ao principal, segundo o meu ponto de vista, que é a parte
1: Exatamente.
0: religiosa, né? Nós começamos então a partir das 9h30 aqui do centro da cidade, em saída em procissão, até a comunidade de São Caetano. As pessoas que conseguirem vir até a cidade vêm. Outras vão se juntando no caminho, no trevo do santuário, no trevo ali do Belvedere, lá no antigo Britador de São Caetano, e vão se juntando, chegando na comunidade, então recebem a bênção religiosa. Logo em seguida, aí nós teremos a Santa Missa, e em seguida daí se dirigem ao pavilhão, aonde começam os festejos com almoço e a tarde.
1: Tradicionalmente sempre fica um caminhão, uma caminhonete estacionada e os veículos passando e o padre José, enfim, o padre que tiver por lá benzendo. Vai seguir mais ou menos o mesmo roteiro, né?
0: Isso, ali a tradição antigamente, hoje em dia poderia se fazer um arco todo decorado de
1: Sim.
0: forma diferente, mas a gente optou por manter a
1: Que
0: tradição, que
1: bom.
0: ela é feita de taquaras, né? E de folhas de coqueiro,
1: Que bom.
0: flores, enfim, mantendo aquela tradição, aquele arco feito de
1: Que bom.
0: taquaras, folhas de coqueiro. E aí o nosso querido padre José vai estar dando a bênção lá no local. Né? Então, também nisso a gente optou por manter a
1: Manter,
0: tradição, né?
1: manter. Que bom. Enfim, tudo organizado, né, Serginho? Tudo organizado. A gente sabe que o trabalho é grande, já começou alguns dias, agora se intensifica ainda mais, né? Mas, enfim, tudo preparado já para receber os amigos que estarão lá em São Caetano amanhã e durante a programação, né?
0: Com certeza, Jean, reforçamos o convite que hoje, durante o dia, ainda as pessoas podem entrar em contato lá com nós e fazer sua reserva. E eu gostaria então também rapidamente de fazer um agradecimento aos apoiadores lá do evento, né? Nós temos aí que apoia o evento, desde rifa, apoio inclusive
1: Tem
0: para
1: rifa para vender também?
0: temos uma rifa com
1: Opa!
0: 10 prêmios e prêmios muito bons, muito bom. Vai ter a rifa no local. Então, aos colaboradores do evento, a Carver Esquadrias, que é do Ginírio Zago, Ótica e Visão, nosso amigo Vitor e Luciane, a Ferragem Mafissone, Simal Móveis, Rede Toquelar, nosso amigo Vitor, a Maria Tesouro Zago, a Farmácia Comunitária dos Genéricos, a Agropecuária Agro Uruguai, do nosso amigo Pampa, Bar Petur, a JJM Marcenaria, MCM Esquadrilhas Metálicas, instalada lá em São Caetano também, do nosso amigo Dani. 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Obrigado, Elton. O Jordão Zago, Paulino Beal, Flávio Zago e o Tiles Grando. Nosso muito obrigado.

0: a esses apoiadores que fazem também a diferença lá. E obrigado a todos que colaboram e trabalham lá pela comunidade São Caetano.
1: Legal. Enfim, Serginho, sucesso. Enfim, que tudo transcorra dentro da normalidade, com certeza vai.
0: Com
1: E o
0: certeza.
1: grande número de pessoas participando aí da festança. Quem não puder ir para almoçar, tarde, Rogério Magrão e Banda Magia do Amor, né?
0: Com certeza, novamente, então, faço o meu agradecimento aqui à Rádio Saleta, ao espaço desse seu programa, já que é muito, tem uma grande audiência. E para finalizar aí, vamos pedir para o Tavinho
1: Vamos
0: tocar
1: lá.
0: uma música do Rogério Magrão aí, a que amanhã vai ser um ritmo muito bom, um dia bonito, calor, né? E a gente aguarda todos lá para serem muito bem
1: Um
0: recepcionados.
1: abraço a vocês lá, parabéns, sucesso na empreitada, que não é nada fácil manter
0: Não.
1: uma festa centenária
0: É
1: dessas aí, né?
0: verdade. Um abraço a todos, muito obrigado mais uma vez e até amanhã.
1: Beleza. Chamadinha do convite e depois o Rogério Magrão chegando.
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1: 11 horas e 6 minutos.
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É, e assim chegamos ao final do programa Espaço Aberto de hoje. Um abraço em meu nome, em nome aí do Luiz Otávio. 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A gente volta com vocês próximo sábado. Lembrando, amanhã festança aí na comunidade de São Caetano, né? Um abraço, pessoal aí de São Caetano, então. Fiquem com a última de hoje. Tchau, tchau.

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1: 11 horas e 20 minutos.
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6: Rádios ouvintes, estamos no ar com mais um programa da Paróquia Evangélica de Confissão Luterana em Marcelino Ramos. E trago a vocês que me ouvem uma palavra bíblica de saudação do Salmo 92, versículo 1 e 2, onde lemos: Ó Senhor Deus, como é bom dar-te graças. Como é bom cantar hinos com em tua honra, ó Altíssimo. Como é bom anunciar de manhã o teu amor e de noite a tua fidelidade. Pois bem, queridos ouvintes, se formos analisar mais profundamente, a Bíblia é idêntica a um romance. Ela conta a história de um grande amor, que é o amor de Deus pelo ser humano. Essa história começa com Deus, um dos enamorados, criando um lugar para que o objeto do seu amor pudesse ter uma vida bela e boa. Assim Deus criou a natureza, os mares, o céu e a terra, o dia e a noite. Criou um jardim muito bonito e disse: está bem. E então colocou o ser humano nesse jardim, homem e mulher. Agora estava bom. Porque Deus tinha alguém para depositar o seu amor, tinha alguém com quem conversar, a quem amar. Mas toda a história de amor tem seus momentos de desencontro. Na história de Deus com o ser humano não foi diferente. Houve momentos de desencontros, de dores, de machucaduras. Houve momentos em que o ser humano não quis saber do amor de Deus. Optou por seguir outros caminhos. Mas vieram as consequências, a escravidão, a fome e outros sofrimentos. Resposta de Deus é que seu amor insiste na relação, Ele vai atrás, propõe nova caminhada e envia Jesus Cristo. A Bíblia conta também muitos momentos bonitos desse romance entre o ser humano e Deus. Momentos em que o ser humano se enamorou por Deus, dedicou o seu amor a Ele, confiou em Deus, deixou-se guiar por Ele. Esses momentos aconteceram quando o ser humano olhou para tudo o que recebia de Deus. Olhou para a terra, a chuva, a comida, a família, os bens, a harmonia e reconheceu que tudo isso só podia vir de alguém que o amava muito. Foram as passagens mais belas desse romance. Assim, muitos salmos, orações, cantos falam desse momento. Falam do ser humano agradecendo a Deus pelo seu amor. Mas a história, caro ouvinte, não terminou ainda. Ela continua com cada uma de nós. Deus continua criando a cada manhã. O sol está aí por causa do amor de Deus. Colheitas, comunidade, perseverança nas dificuldades, a presença amigável de amigos e amigas não acontecem por acaso. Isso é resultado do amor de Deus. Assim encontraram-se a graça e a verdade, a justiça e a paz se beijaram. Da terra brota a verdade, dos céus a justiça. Baixa o seu olhar. Também o Senhor dará o que é bom e a nossa terra produzirá. Assim também nos diz o Salmo 105. Recebemos e damos a nossa resposta ao amor de Deus, através das nossas atitudes, do nosso jeito de nos relacionar com as pessoas e com a criação. E por fim, lembro, caro ouvinte, que nos meses de julho e agosto, as comunidades comemoram a festa da colheita, ou seja, ação de graças. Neste momento especial, a comunidade cristã vem em culto dizer, através de suas ofertas, muito obrigado a Deus por todo o cuidado e atenção durante todos os dias. Portanto, que esta metade do ano, caro ouvinte, seja momento de agradecer a Deus por nossas colheitas, por nosso trabalho, por nossa família, por nossos amigos, pelas nossas dificuldades superadas, pelas lágrimas que foram derramadas, mas também pelo consolo que nos foi dado, pela paz que a fé dá ao nosso coração. Sim, é tempo de agradecer. Que assim possamos pensar e refletir. Amém. Avisos e programações. Amanhã, domingo, nós vamos ter culto com Festa da Colheita em Coronel, às 9 horas da manhã. Na quarta, vamos ter Oase aqui em Marcelino. No próximo sábado, véspera do Dia dos Pais, culto no Estreito e culto em Suzana, também ambos alusivos à Festa da Colheita. E no domingo, então, Dia dos Pais, acontece mais um evento tradicional aqui da Comunidade Evangélica de Marcelino. 10 horas culto festivo, com Festa da Colheita, também alusiva ao Dia dos Pais. E, a partir do meio-dia, então, o tradicional churrasco de gado e ovelha, o qual já está sendo comercializado. As pessoas precisam fazer a sua reserva junto a alguém da diretoria da comunidade, o senhor Átila e também o Herbert. A partir do sábado já serão feitos cucas e quem quiser também poderá reservar a sua. A comunidade também vai organizar o espaço para que quem quiser possa almoçar no local. Mas é importante, então, que sejam feitas as reservas para uma maior organização. Também para quem for almoçar no local, terá os acompanhamentos, que é salada de maionese, salada verde, pão e cuca. Então, deixo carinhosamente a vocês para participarem deste evento tradicional aqui da Comunidade Evangélica de Marcelino, domingo, Dia dos Pais. Assim chegamos ao final de mais um programa e a bênção de Deus acompanhe, oriente cada um, cada uma de vocês. Um abençoado final de semana e um bom dia a todos e todas.

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5: 11 horas e 34 minutos.
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11: Bom dia! E que a paz de Cristo esteja com todos vocês! O tema da mensagem de hoje é: pensar nas coisas do alto. Fundamentado no Epístola de Colossenses, capítulo 3, versículo 2, que nos diz: pensem nas coisas lá do alto e não nas que são aqui da terra. Querido ouvinte e irmão na fé, o que você pensa quando ouve a frase "pare de pensar nas coisas que são aqui da terra"? Alguns acham que é uma ordem para deixarmos de lado a família, o trabalho e os planos da vida cotidiana. Mas não é nada disso. Na verdade, a palavra de Deus está se referindo à mudança de foco que Jesus Cristo promove na vida de cada um de nós. A morte e ressurreição de Jesus tem um impacto gigantesco na vida de quem crê nele. Ao enviar seu Filho, Jesus Cristo, para morrer e ressuscitar por nós, Deus estava nos amando, nos perdoando e cuidando de nós. Ele fez isso não para deixarmos de lado o cuidado com a família, o trabalho e as necessidades da vida, mas para perdoar nossos pecados, nos dar um sentido de vida e mudar nossa maneira de pensar. Perdoando nossos pecados na cruz e ressuscitando no domingo da Páscoa, Jesus mudou nossa expectativa de vida. Pensem nas coisas lá do alto e não nas que são aqui da terra. Escreveu o apóstolo Paulo em Colossenses 3:2. Cristo muda a nossa perspectiva. Não mais respiramos morte, mas vida. Deixamos de lado tudo o que a morte representa, isto é, incredulidade, imoralidade, cobiça, ódio, insultos, mentira. Essas são as coisas da terra. Em Jesus, passamos a ter vida e tudo o que ela representa, isto é, fé, misericórdia, bondade, humildade, paciência, paz, perdão e gratidão. Essas são as coisas do alto e não têm origem no coração humano, mas são presentes de Deus. Saiba que Deus está lá no alto. Pensou e continua pensando em todos nós todos os dias. Amém? Oremos. Querido Deus de amor, obrigado pelo presente da vida em Jesus Cristo. Transforma a nossa vida de modo que, vivendo com alegria, pensemos sempre nas coisas lá do alto, em nome de Jesus. Amém. Querido ouvinte, irmão na fé, desejo a você um abençoado dia e uma ótima semana, e que a graça do Senhor Jesus e o amor de Deus e a comunhão com o Espírito Santo estejam sempre com todos vocês. Amém.
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5: 11 horas e 40 minutos.
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3: A paz de Jesus e o amor de Maria a todos. Hoje é dia 1 de agosto de 2026. Chegamos ao mês das vocações. Neste primeiro domingo, celebramos a vocação do padre. Já queremos louvar pela vida do nosso pároco, o padre Valmor, e de todos os padres de nossa diocese, os padres que passaram pela nossa vida. Daqui a pouco, missa em São Luís, às 14h30. Alô, São Luís, missa daqui a pouco às 14h30. Amanhã, missa em Boa Esperança, às 10h30. Amanhã tem festa em Boa Esperança. 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Passeio do Trem das Termas é uma experiência única e emocionante que leva os passageiros a uma viagem no tempo e no espaço. São 50 quilômetros de um passeio histórico, cultural e que proporciona momentos de nostalgia e alegria. Ao longo da viagem, os passeios podem reviver uma época que permanece viva em suas memórias e corações. Ontem foi o último dia do mês, dia de Santo Afonso Maria de Ligório, fundador da companhia. Ontem, dia 1 de julho, dia de Santo Inácio de Loyola, fundador da Companhia de Jesus. Espanhol, era o mais novo de 3 irmãos. Optou pela carreira militar. Era um exímio cavaleiro, após ser atingido por uma bala de canhão que ele fez ficar convalescente. Para se recuperar, na recuperação leu muitos livros. Leu livros de santos. Após isso, viveu para defender o reino e trocar as coisas dessa terra pelas do alto. Curado, foi à capela do Santuário de Nossa Senhora de Montserrat, pendurou sua espada no altar e deu as costas ao mundo da corte. Tornou-se um grande peregrino, nesta terra viveu a mendicância e passou por grande batalha. Hoje é dia 1

0: de Santo Afonso Maria de Ligório, fundador da Congregação do Santíssimo Redentor. E dia 4 é dia de São João Maria Vianney, o padroeiro dos padres. Missa em linha São Luís, daqui a pouco às 14h30. Missa na linha Boa Esperança, amanhã. E tem festa em Boa Esperança, às 10h30 é missa, depois a festa. Missa na Matriz, terça-feira, dia 4, dia de São João Maria Vianney, às 19h30. Missa em Arroio Bonito, quarta-feira, missa às 14h30. Missa no Bairro Verde, quarta-feira, dia 5, às 19h30. Missa na linha São Paulo, quinta-feira, dia 6, às 10h30. Missa em linha Divisa, sábado, dia 8, às 14h. Missa em Lambedor, terça-feira, dia 11, às 14h. Missa em linha Filadélfia, quarta-feira, dia 12, às 14h30. Missa em linha Putinga, quinta-feira, dia 13, às 14h30. Missa em linha Maratá, dia 15, às 14h30. E também tem primeira Eucaristia no Maratá, no dia 15, às 14h30. Missa em linha Zona Alta, no dia 16, às 10h30. Fique agora com o Evangelho, com o nosso pároco, Padre Valmor.
1: Louvado seja nosso Senhor Jesus Cristo, para sempre seja louvado. Já estamos entrando no mês de agosto, mês que é dedicado às vocações da Igreja, e neste final de semana nós celebramos a vocação sacerdotal, dia do Padre. Mesmo sendo dia 4, dia de São João Maria Vianney, o patrono dos párocos, a Igreja celebra sempre no fim de semana para que toda a comunidade possa rezar junto pelas vocações sacerdotais. Importante, então, nas nossas comunidades, nós darmos ênfase a esse momento que é importante na vida da Igreja e também da sociedade. Então, façamos esses momentos de oração, de celebração. E para nossa reflexão, já no primeiro domingo de agosto, nós temos Mateus capítulo 14, que nos diz: Naquele tempo, quando soube da morte de João Batista, Jesus partiu e foi de barco para um lugar deserto e afastado. Mas quando as multidões souberam disso, saíram das cidades e o seguiram a pé. Ao sair do barco, Jesus viu uma grande multidão, encheu-se de compaixão por eles e curou os que estavam doentes. Ao entardecer, os discípulos aproximaram-se de Jesus e disseram: Este lugar é deserto e a hora já está adiantada. Despede as multidões para que possam ir aos povoados comprar comida. Jesus, porém, lhe disse: Eles não precisam ir embora. Dai-lhes vós mesmos de comer. Os discípulos responderam: Só temos aqui 5 pães e 2 peixes. Jesus disse: Trazei-os aqui. E Jesus mandou que as multidões se sentassem na grama. Então pegou os 5 pães e os 2 peixes, ergueu os olhos para o céu e pronunciou a bênção. Em seguida abriu os pães, partiu os pães e os deu aos discípulos. Os discípulos os distribuíram às multidões. Todos comeram e ficaram satisfeitos, e dos pedaços que sobraram, recolheram ainda 12 cestos cheios. E os que haviam comido eram mais ou menos 5 mil homens, sem contar mulheres e crianças. Esse pequeno trecho do Evangelho, então, mostra que Jesus, ele quer que os apóstolos organizem as comunidades. São as organizações paroquiais, comunitárias, em que o alimento, além do espiritual que Jesus anunciou, o alimento físico faz da força para os discípulos, para as pessoas caminharem. A organização, os grupos de pessoas que se reúnem para rezar e partilhar a palavra de Deus. 5 mais 2, 7. Nós costumamos dizer que 7 é o número da perfeição. Significa que a palavra de Deus deve ser anunciada e vivenciada a todos. Sobraram 12 cestos cheios. significa que a palavra de Jesus irá ser levada pelos 12 apóstolos pelo mundo afora. Isso é importante nós olharmos esses números, porque são 12 apóstolos, as 12 tribos de Israel, povo de Deus que caminha sempre guiado pela palavra de Deus. Então nós devemos olhar essas pessoas que são escolhidas por Deus, como Jesus escolheu os apóstolos, que tem a missão de levar a boa nova aos irmãos e irmãs, aos doentes, às pessoas necessitadas. Então nós, nesta terça-feira, dia 4, 19h30, na Matriz de Piratuba, nós vamos celebrar também a Santa Missa em ação de graças pelo dia do sacerdote, dia do padre, dia do pároco. Então a comunidade de Piratuba está convidada também a participar deste momento.
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5: Notícia na hora certa, no sinal, meio-dia. Alças de retorno sob a ponte do Rio Jacuí são bloqueadas na BR-290 por alagamento. 16 unidades de saúde abrem neste final de semana em Porto Alegre. 11 ficam abertas hoje até às 7 horas da noite. Preço do gás natural canalizado distribuído pela Sulgás fica mais caro a partir de hoje no estado. Sol em Porto Alegre agora faz 27 graus. O sol predomina com temperaturas elevadas durante o dia, mas a instabilidade avança do sul e oeste e atinge a maioria das regiões até a noite. Tem previsão de temporais, queda de granizo e rajadas de vento acima dos 90 km

0: por hora. 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
2: Em Porto Alegre tem carro estragado na pista da direita na elevada da Conceição, na ida para a Oswaldo Aranha, além de lentidão na Plínio com a Perimetral e na Nonoai com a Campos Velho. Ainda tem acúmulo de água na João Moreira Maciel, mas o motorista consegue passar. Atenção para bloqueio nas alças de retorno da 290 sob a ponte do Rio Jacuí, na Ilha das Flores, mas a pista principal segue livre. Orientação é fazer a conversão nos outros pontos. Na BR-116, registro de lentidão na ida para o Vale dos Sinos em Canoas, em trecho com obras do viaduto da Boqueirão e também em São Leopoldo, depois da João Corrêa. Com trânsito, Gabriela Plentes.
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0: Chuva chega na fronteira oeste com ventos fortes e avança até o final da tarde para a região metropolitana.
3: Em Bagé, Uruguaiana, Santana do Livramento e Quaraí, na região da fronteira, já ocorreram temporais ao longo desta manhã. Em Jaguari, na região central, os ventos chegaram a 79 km por hora nas últimas 12 horas, segundo o último levantamento do Climatempo. Rajadas acima dos 70 km por hora também foram registradas em Santa Vitória do Palmar, Faxinal do Soturno e Santa Maria. Até o momento, a Defesa Civil não reportou nenhum dano. Já na região metropolitana, a previsão é de que a chuva chegue entre o final da tarde e a noite. A Defesa Civil da capital emitiu alerta de atenção para ventos fortes e pancadas de chuva a partir das 5 da tarde, com vigência até as 7 da manhã de domingo. Da redação, Flávia Simões.
0: O Instituto de Apoio à Gestão Pública assume a partir de hoje a administração de 28 unidades de saúde na Zona Norte de Porto Alegre. A empresa já gerencia outros 38 postos da Zona Leste desde o início de julho. A mudança estava prevista para o dia 15 de julho, mas foi adiada após problemas na transição anterior, marcada pela falta de profissionais em parte das unidades. Segundo a Secretaria Municipal de Saúde, o processo foi acompanhado ao longo da semana com reuniões de alinhamento. Neste final de semana, a nova gestão inicia os trabalhos nos postos Diretor Pestana e Assis Brasil. 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Da redação, Kathleen Moreira.
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5: 12 horas e 4 minutos.
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8: Edição deste sábado, dia 25 de julho, deste sábado, dia 1 de agosto de 2026. 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Produção do Departamento de Jornalismo da Rádio Salete. Redação e reportagens de Jean Schelle e Luiz Otávio Skill. Mesa de áudio e apresentação, Sandro Skill. Estes são os destaques para o Jornal do Meio-Dia de hoje. Secretaria de Obras de Marcelino Ramos avalia trabalhos realizados nas últimas semanas para atender a demanda causada pelas chuvas. Secretário Paulo Esperotto destaca que, felizmente, os problemas foram pontuais. Secretário alerta que, em caso de novas chuvas, as atenções devem ser redobradas nas vias que estão recebendo pavimentação asfáltica. Secretário pede que, à medida do possível, a população colabore em pequenas obstruções de bueiros ou valetas, evitando assim maiores problemas. O governo federal destina 1,3 bilhão para medidas de contenção para problemas causados pelo El Niño. O governo federal decidiu prorrogar o Desenrola Brasil 2.0 até 31 de agosto. Santa Catarina deve registrar mês de agosto com volumes de chuva e temperaturas acima da média histórica. Estas e outras notícias você vai ficar sabendo dentro da edição do Jornal do Meio Dia, que está começando agora. Meio dia, 8 minutos.
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8: Meio-dia, 8 minutos e meio, as notícias. Nas últimas semanas, a região sul vem sendo atingida por uma grande quantidade de chuvas, o que causa muita preocupação, principalmente em relação às estradas no interior dos municípios. Aqui em Marcelino Ramos, o secretário municipal de obras, Paulo Esperotto, fez nesta semana um balanço dos principais problemas enfrentados, mas felizmente o balanço foi positivo. Dados levantados apontam problemas pontuais em algumas comunidades, mas nada que necessite do apoio externo, o que leve à necessidade de um decreto de emergência. Para o secretário, o trabalho que vem sendo realizado ao longo do ano, como o alargamento das estradas e a ampliação da rede de tubulação, está possibilitando que os prejuízos sejam menores. Paulo faz um breve relato e balanço da situação, destacando que o município vem acompanhando de perto as previsões dos meteorologistas em relação ao clima.
10: Estamos trabalhando bastante na questão do monitoramento das previsões do que está para vir, né, nos próximos meses aí, e do que tem já vindo e ocasionado no nosso município aqui nos últimos dias. Até o momento, apesar de todo esse tempo, tudo que ocasionou, toda essa chuva que veio aqui no nosso município, como teve aqui nos municípios ao redor, podemos dizer que está até tranquilo, né? No momento não temos nada obstruído. Na semana passada aí deu alguns estragos, que é normal, né? Que com toda essa chuva que deu na região aqui, para vocês terem uma ideia aí na semana aí do dia 20, 22 aí, tivemos aí em 24 horas 160 milímetros de chuva, né? Registrados aqui em alguns pontos do interior. Então é muita chuva por um período curto, né? Mas apesar de tudo isso, tivemos alguns transtornos pequenos, né, aí que fica dentro dos trabalhos da Secretaria de Obras aqui de Marcelino, que compete a ela, mas assim, não precisamos de ajuda do Estado, não precisamos decretar emergência, nada. Ficou dentro da alçada nossa aqui, conseguimos chegar já no outro dia aí, intervir, dar acesso, dar trafegabilidade aí para a população. Então, assim, ó, temos vários pontos que teve deslizamento, teve ali na região da 126 aí, sentido Maximiliano, teve desmoronamento, depois teve deslizamento na outra semana, tivemos ali no Morro do Ligeiro também, alguns pontos aí que teve deslizamentos. É muita chuva num período só, né? Então, linha São Paulo também deu problema, mas essa parte aqui do município, a parte mais pro lado do Coronel, lado do Suzana aqui, para quem nos ouve, que é daqui do município, de Marcelino, que entende e sabe qual que é as localidades que a gente tá falando, esses pontos aí não tivemos tantos transtornos, não. Aí, a princípio, tá tudo meio em ordem, né? Nesse período que a gente está trabalhando aí à frente da Secretaria de Obras, a gente estava aumentando, alargando as estradas e aumentando as tubulações que tem. Então, essa que é um, acredito que tenho a convicção também, que é uma maneira da gente estar conseguindo conservar e estar mais preparado nesses momentos, né, desses intempéries do tempo que vem, dessa forma, que é a questão da gente estar fazendo os alargamentos das estradas e sim aumentando a vazão da água na questão de tubulações. Então a gente vem há um período aí fazendo isso e agora, por mais que teve transtorno, mas os transtornos foram pequenos, né? Foram transtornos que a gente já conseguiu contornar aqui mesmo, por nós mesmos aí.
8: No momento das fortes chuvas, as maiores preocupações são em relação a duas rodovias que estão sendo pavimentadas, a ERS 126 e a ERS 491, visto que as empresas estão trabalhando nesses locais. O secretário Paulo Esperotto orienta os motoristas que necessitam de deslocamento para que, nos dias de fortes chuvas, busquem por rotas alternativas, principalmente da ERS 126, onde os trabalhos estão mais acentuados.
10: Então ali é um trecho que também está dificultoso no momento, por quê? Porque ele está um pouco mais avançado até as obras do que a 491. Então a gente tem uma grande dificuldade, mexendo com terra, mexendo com detonação, isso é caminhão, é maquinário, é trator de esteira, escavadeira, é de tudo que é tipo de maquinário trabalhando. E todo mundo sabe, né, que quando a gente vai lá nesse período mexer num terreno, numa terra, num lote, na propriedade, é isso que acontece, né? Todo mundo é ciente, eu acho que a grande maioria tem esse entendimento. Então, dessa forma, a gente gostaria muito de pedir uma atenção, que o pessoal evite de estar passando nesse período de chuva. Não está aí tempo bom, beleza? Está tranquilo, tem as máquinas trabalhando, o pessoal lá deixa passar, está tudo certo, né? Aí a gente vai, o pessoal vai de uma forma ou de outra ajustando e vão dar tráfego tranquilo. Mas nesse período agora das chuvas, pessoal, evitem. Pessoal que vem de Maximiliano pode desviar por Pinhal, bem tranquilo. O pessoal que está em Marcelino tem que ir para Diante de Maximiliano. Vamos até o Pinhal, vamos desviar só para não dar muito transtorno, porque realmente o transtorno, a obra está ali e o transtorno dá. Não tem o que nós fazer devido a esse tempo que tem. Não temos muito o que fazer, porque estamos mexendo, está trabalhando, é obra, é canteiro de obra aí, e agora para um período dessa forma que vai proceder aí.
8: Já a ERS 491 oferece condições mais tranquilas nos momentos de chuva, mas também é uma obra de grande monta e pode trazer transtornos nos momentos de chuva mais intensa. O secretário Paulo Esperotto faz uma breve avaliação sobre os trabalhos naquela via.
10: Lá conseguimos o primeiro trecho, onde a gente trabalhou, a prefeitura trabalhou, todo mundo sabe, né? O pessoal de Marcelino sabe que a gente focou naquele trecho da 491, máquinas, equipe e Secretaria de Obras do município para fazer até um certo ponto do projeto que tinha para fazer. Então, esse trecho da 491, onde competia para a prefeitura, ele já está pronto. Nossa parte, vamos falar assim, da prefeitura, da Secretaria de Obras, a gente já executou e está pronto. Tivemos sim, depois de um grande trabalho, de uma grande insistência, persistência do nosso prefeito junto ao seu vice também e toda a equipe da prefeitura, vereadores, enfim, um monte de gente aqui do município, conseguimos sim ter a graça desse novo convênio, que é onde vai levar o nosso asfalto, ao nosso pavimento até a BR-153. Só que nesse período, o que acontece? Conseguimos esse dinheiro, fizemos a nossa parte, licitamos a outra parte, prefeitura e os órgãos competentes licitaram a outra parte, e dentro dessa licitação tem prazos, né? Tem que seguir prazos, tem contrato, é uma parte burocrática, ela é bem ampla, né? Então, devido a esses prazos, devido a contratos, a empresa tem que trabalhar. Então, já tive vários questionamentos, né? Bah, mas no período do inverno, trabalhar com terraplanagem, nessas estradas, é dificultoso, é complicado, dá trabalho. Só que atrás desse trabalho aí tem contratos, tem prazos a serem cumpridos, tem desde das emendas que tem que ser gasto no período que está sendo feito os trabalhos. Então, assim, é bastante coisa atrás de tudo isso. Então, o que, que acontece? De uma forma ou de outra, a empresa e o município fica quase obrigado a estar trabalhando nesse momento. Aí, claro, vem os transtornos, né? Porque é chuva, é tempo que não sai a nossa região aqui, o nosso município. O sol muitas vezes aparece só pela parte da tarde, então lá o trecho não seca, o trecho não dá condições pro pessoal estar trabalhando, estar executando de uma forma rápida esses trabalhos. Então isso aí tudo é uma coisa que demora um pouco mais, uma coisa que tem um pouco de dificuldade para a empresa e também para a Secretaria de Obras, por mais que não está trabalhando no local aí.
8: Por fim, o secretário Paulo faz um apelo aos moradores lindeiros às estradas municipais para que, na medida do possível e quando perceberem algum problema em relação a bueiros ou valetas obstruídas, para que façam a desobstrução. Conforme o secretário, por vezes o deslocamento até o local é um pouco demorado e, com uma pequena ajuda, poderá ser evitado um problema ainda maior.
10: A gente pede que, com certeza, se a população que está lá, que é lindeiro lá, daquele onde tem aquela estrada municipal, hoje é um período que está chovendo bastante aqui. O que acontece? O pessoal está por casa, consegue ir lá, trancou um bueiro. Se você chega na hora lá, com uma enxada, qualquer coisa, dá uma ajeitadinha, já resolve o problema. Quando daí daqui a pouco 2 dias ou 3 dias, porque a gente não consegue chegar em todos os pontos no momento que está precisando mesmo. O município é grande, a gente pega num lado do município, vai até o outro aí com as máquinas, mas enfim, até que a gente sai, se desloca de um ponto do município até o outro, muitas vezes já estragou, já deu problema, já tirou o cascalho da estrada, já abriu valeta. Então a gente pede, né? Se o pessoal pode nos ajudar dessa forma, com certeza que a gente gostaria muito, pelo motivo que os tempos, as previsões, o tempo para frente agora não tem previsões boas. Então, assim, ó, acredito que pelo que está dando das previsões, a gente vai ser meio curiqueira essa questão desse tempo, desse bueiro trancado, dessa forma que está indo agora. Então a gente pede, sim, se quem puder e que possa nos ajudar dessa forma, tá dando uma andada lá, nos avisando quando precisa, destrancando, desobstruindo algum bueiro quando possível, sim, né? Quando não tem essa possibilidade, de nos avisar, que dessa forma a gente consegue ir segurando mais em dia daqui a poucas estradas e consegue estar deixando mais organizada para a traficabilidade da população aí.
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8: Meio-dia, 20 minutos, estocagem de alimentos, monitoramento climático, fiscalização ambiental e combate a incêndios são algumas das medidas a serem tomadas pelo governo federal para reduzir os impactos do El Niño no país. O total de investimentos vai chegar a 1,3 bilhão. Além da compra de 180 mil toneladas de milho e 310 mil toneladas de arroz para compor os estoques públicos, serão adquiridas 350 mil cestas de alimentos para povos indígenas, quilombolas, ribeirinhos, extrativistas, pescadores artesanais e agricultores familiares. Para a região sul, o governo federal anunciou um investimento em defesa civil para pronto atendimento às emergências e ações corretivas em barragens e diques, com ajuda de estados e municípios. Segundo o governo, estão sendo investidos 118 bilhões de reais em geração de energia com diversificação da matriz energética. Esse investimento tem sido feito em geração de energia eólica e solar, além da expansão das linhas de transmissão de onde não há problema hídrico para onde existe a queda na geração.
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8: Quem ainda não conseguiu colocar as contas em dia, ganhou uma nova oportunidade. O governo federal decidiu prorrogar o Desenrola Brasil 2.0 até dia 31 de agosto, ampliando o prazo para que milhões de brasileiros possam renegociar dívidas bancárias, limpar o nome e recuperar o acesso ao crédito. Com a extensão do programa, consumidores que ainda estão em processo de negociação com bancos e instituições financeiras terão mais tempo para concluir os acordos sem mudanças nas regras já existentes. Segundo o governo, não haverá necessidade de novos recursos públicos, pois o orçamento destinado ao programa é suficiente para atender a demanda. Além de ajudar quem busca reorganizar a vida financeira, a medida também abre caminho para novas oportunidades. Com o nome regularizado, o acesso a financiamentos e outras modalidades de crédito se torna mais fácil, permitindo que trabalhadores e empreendedores invistam em seus projetos e retomem os seus planos.
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8: Meio-dia 23 minutos, Santa Catarina deve registrar um mês de agosto com volumes de chuva e temperaturas acima da média histórica. A previsão foi apresentada por meteorologistas durante a mais recente reunião do Fórum Climático Catarinense, que avaliou as condições atmosféricas para as próximas semanas. Segundo os especialistas, o fenômeno El Niño segue em fortalecimento e continuará influenciando o clima no estado. Além dele, outros fatores oceânicos e atmosféricos também favorecem a formação de áreas de instabilidade, aumentando a frequência de dias com nebulosidade e precipitações. A tendência para o trimestre indica ainda a formação recorrente de ciclones extratropicais entre o litoral da Argentina, o Uruguai e o sul do Brasil. Esses sistemas podem provocar ventos intensos, mar agitado e ressacas, exigindo atenção especialmente das embarcações que atuam na costa catarinense. Os dados apresentados no Fórum Climático mostram que, em agosto, a média histórica de precipitação varia entre 110 e 190 milímetros nas regiões. A expectativa é de aumento gradual das chuvas a partir de setembro, período que marca o início das precipitações típicas da primavera. De acordo com os meteorologistas, as condições climáticas serão monitoradas continuamente, já que a evolução do El Niño e de outros sistemas atmosféricos pode influenciar a intensidade e a distribuição das chuvas ao longo dos próximos meses.
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8: Boletim com a previsão do tempo e da temperatura, informações com a Clima Tempo.
14: O primeiro sábado de agosto será marcado pelo retorno de chuva forte no sul do país. O estado gaúcho volta a entrar em alerta, com previsão de temporais, chuva volumosa, rajadas de vento fortes e possibilidade de granizo. A combinação entre uma nova frente fria, uma área de baixa pressão no interior do continente e os jatos de baixos níveis criam um cenário favorável para novos transtornos em diversas regiões do estado. O sábado volta a ser de muita tensão e alerta no Rio Grande do Sul. Desde cedo, a chuva ganha força entre áreas do sudoeste, campanha, faixa sul e litoral sul do estado. Ao longo do dia, as instabilidades avançam para o oeste, Missões, região central, Costa Doce, Vales, região de Porto Alegre e Norte Gaúcho. Há risco de temporais com chuva forte, raios, granizo, rajadas de vento de até 70 e 90 km por hora, que podem superar este valor em alguns pontos, além de acumulados elevados. Muitas dessas regiões já registraram grandes volumes de chuva nos últimos dias. Com o solo encharcado e os rios ainda elevados, aumenta o risco de alagamentos, enxurradas, transbordamentos e novos transtornos. A recomendação é acompanhar os alertas da Defesa Civil e evitar deslocamentos durante os períodos de chuva mais intensa. Em Santa Catarina e no extremo oeste e sudoeste do Paraná, também há previsão de chuva forte, principalmente entre a tarde e a noite. Além da chuva forte, a população da região sul do país deve ficar atenta às rajadas de vento, que podem variar entre moderada a forte intensidade, e que podem passar dos 90 km por hora em algumas regiões, principalmente na campanha, sudoeste e sul gaúcho. Estes ventos têm potencial para provocar queda de árvores, além de destelhamentos, danos à rede elétrica e interrupção no fornecimento de energia. A orientação é evitar permanecer perto ou embaixo de árvores, estacionar veículos próximos a postes ou estruturas instáveis e, sempre que possível, permanecer em locais seguros durante a passagem dos temporais. Em Florianópolis, a máxima neste sábado pode chegar até os 21 e até os 26 e 27 graus em Belo Horizonte e em Vitória. Já em São Paulo, as máximas sobem até os 28 e faz calor de até 31 graus em Porto Alegre.
8: Nesse momento, em Marcelino Ramos, tempo bom, céu claro com pouca nebulosidade. A temperatura está em elevação na Praça Padre Basso, agora 28 graus Celsius.
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8: 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A Rádio Salete apresentou a edição de hoje do Jornal do Meio Dia, que voltará ao ar segunda-feira, neste mesmo horário. Em nome do Departamento de Jornalismo da Rádio Salete, a todos, bom final e começo de semana. Boa tarde.
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5: 12 horas e 29 minutos.
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8: Meio-dia, 30 minutos, boa tarde, ouvintes. Estamos abrindo nesse momento aqui pela Salete FM a hora dos avisos neste sábado. 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Nota de agradecimento. Os familiares de Adélio Antônio Risson vêm a público agradecer a todos que ajudaram neste momento de dor. Em especial a equipe do SAMU, Corpo de Bombeiros, ao Padre José e ministras, e a comunidade Nossa Senhora dos Navegantes, aos familiares, parentes, vizinhos e amigos, por todas as manifestações de carinho e solidariedade prestada à família neste momento de muita tristeza. Nossa gratidão a todos que se fizeram presentes no velório e prestaram as suas homenagens. Outros sim convidam para a missa de sétimo dia de falecimento a ser celebrada hoje na Igreja Matriz São João Batista, às 19 horas. Adélio

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1: Meio-dia, 38 minutos. 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Apresentamos pela Salete FM a hora dos avisos, que voltará ao ar segunda-feira neste mesmo horário. Bom final e começo de semana a todos. Boa tarde.
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3: 12 horas e 40 minutos.
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2: Olá, tudo bem com vocês? Está começando mais uma edição do programa Piratuba em Ação, o informativo que leva até você as principais notícias, eventos e as ações que movimentam o município de Piratuba, a capital turística do Alto Uruguai catarinense. Confira agora os destaques desta edição. 18º Canta Piratuba reúne grande público e emociona com apresentações de alto nível. Nova Beleza conquista o título do Campeonato Municipal de Bocha 2026. Conselho Municipal de Saúde debate investimentos, planejamento e ações para os próximos anos. A administração municipal intensifica a preparação para possíveis impactos do fenômeno El Niño. Projeto Entre Linhas e Nós promove integração, criatividade e fortalecimento dos laços comunitários. Vila Dali conquista o título do Campeonato Municipal de Suíço. Estas, entre outras informações, você ouve a partir de agora, porque está começando o nosso Piratuba em Ação.
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2: Abrimos o programa de hoje falando de cultura. O Centro de Eventos de Piratuba recebeu um grande público na realização do 18º Canta Piratuba, um dos eventos mais tradicionais do município. Foram 10 apresentações que encantaram jurados e plateia, demonstrando o talento e a dedicação dos participantes. Moradores, turistas e autoridades prestigiaram o festival, contribuindo para uma noite marcada pela emoção e pelo incentivo à cultura local. Encerrando a programação, o público acompanhou o show com Rogério Magrão e banda, que garantiu a animação e muita música. O evento foi promovido pela Prefeitura Municipal de Piratuba por meio da Fundação de Cultura e Eventos do município. Esporte. O esporte também foi destaque nos últimos dias. Na comunidade de Nova Beleza, aconteceu a grande final do Campeonato Municipal de Bocha 2026. Em uma partida equilibrada, a equipe de Nova Beleza A venceu os 7 amigos pelo placar de 12-9 e conquistou o título da competição. A classificação final ficou assim: primeiro lugar, Nova Beleza A; segundo lugar, 7 amigos; terceiro lugar, Linha de Visa B; e quarto lugar, 4S de Linha Ackman C. O campeonato contou com a participação de 12 equipes e fortaleceu ainda mais a tradição da bocha em nosso município. Saúde. O Conselho Municipal de Saúde realizou reunião ordinária para discutir importantes pautas relacionadas ao fortalecimento da saúde pública em Piratuba. Entre os assuntos debatidos esteve a inclusão da aquisição de uma nova autoclave hospitalar nos instrumentos de planejamento da saúde municipal, equipamento fundamental para garantir a esterilização adequada dos materiais utilizados nos atendimentos. Também foram apresentados a programação anual para 2027 e o relatório quadrimestral do primeiro quadrimestre de 2026 e o plano de ações da vigilância sanitária para o período de 2026 a 2029. Outro destaque foi a organização da Conferência Municipal de Saúde, marcada para o dia 19 de junho, na próxima sexta-feira, às 13 horas, no Centro de Convivência dos Idosos. A participação da comunidade é fundamental para a construção e propostas que fortaleçam ainda mais o Sistema Único de Saúde do nosso município. Defesa Civil e Prevenção. A administração municipal também realizou uma importante reunião estratégica para discutir ações preventivas diante da possibilidade de ocorrência do fenômeno climático El Niño. O município já possui o plano de contingência elaborado, equipes treinadas e diversas medidas preventivas em andamento, Entre as ações já executadas estão trabalhos de desassoreamento em pontos considerados críticos nas localidades de Lajeado Mariano, Linha Serraria, Alto Gramado e Avenida 18 de Fevereiro. Além disso, simulados de evacuação e treinamentos vêm sendo realizados em parceria com a Defesa Civil, reforçando a preparação do município para possíveis situações de emergência. Ação Social e Cultura. O projeto Entre Linhas e Nós realizou mais um encontro de integração e planejamento em Pirituba. O grupo reúne participantes que compartilham experiências, desenvolvem atividades artesanais e fortalecem os vínculos comunitários através da convivência e da criatividade. Quem deseja participar do projeto pode obter mais informações junto à Casa da Cidadania ou na Fundação de Cultura e Eventos do município de Pirituba.
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2: Futebol Suíço. O bloco esportivo destaque dessa semana é a grande decisão do Campeonato Municipal de Futebol Suíço. Na final, a equipe Vila Dali venceu o Mariano pelo placar de 2-1 e conquistou o título da edição 2026. O artilheiro da competição foi Vinícius Pilati, da equipe do Mariano, com 11 gols marcados. Já o goleiro menos vazado foi Daniel Barbosa, do Vila Dali. A classificação final teve Vila Dali como campeã, seguido por Mariano, Cartola FC, Esporte Clube Morro e Alfas FC. Mais uma edição marcada pela integração, competitividade saudável e a participação da comunidade. E essas foram as principais notícias desta edição do Pirituba em Ação. Acompanhe os canais oficiais da Prefeitura de Pirituba e fique sempre bem informado sobre as ações, obras, programas e eventos do nosso município. Obrigado pela audiência, um grande abraço e até o próximo sábado. Até lá.
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2: 12 horas e 50 minutos.
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7: Nível do Guaíba apresenta redução nas ilhas e no Cais Mauá, em Porto Alegre.
8: 5 rios continuam em cota de inundação no estado e tendência é de diminuição nas próximas horas.
7: Chuva avança da fronteira oeste com vento forte e chega à região metropolitana até o final do dia.
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7: Muito boa tarde, agora é meio-dia, 53 minutos.
8: A temperatura é de 29 graus na capital.
7: O Guaíba saiu da cota de alerta e passou para a cota de atenção na região central de Porto Alegre, após apresentar redução nos dois pontos monitorados pela Defesa Civil. No Cais Mauá, a medição registra 2,49 metros. Na Ilha da Pintada, o nível está em 2,28 metros. O boletim mais recente do Sistema de Alerta Hidrológico da Bacia do Guaíba indica que as águas já atingiram o pico de cheia e iniciam um lento processo de baixa.
8: Outros 5 rios ainda seguem em cota de inundação no Rio Grande do Sul e 11 municípios são afetados pelas cheias. De acordo com dados do Serviço Geológico do Brasil, estão em inundação o Rio Uruguai, em Itaqui, Uruguaiana, na fronteira oeste, o Rio dos Sinos, em São Leopoldo e Campo Bom, e o Rio Gravataí, em Gravataí. O Rio Caí também continua acima da cota de inundação em Montenegro e o Jacuí supera a cota em Eldorado do Sul, Dona Francisca, São Jerônimo e Cachoeira do Sul.
7: Conforme o boletim, os rios Taquari, Caí, Gravataí e o trecho baixo do Jacuí devem manter o ritmo de queda nos níveis. Já o Rio dos Sinos ainda apresenta lenta elevação, mas a tendência é de estabilização em São Leopoldo. A principal exceção é o Alto Jacuí, onde os níveis continuam subindo. Isso mantém elevadas as vazões que chegam ao delta do Jacuí e ao Guaíba, retardando uma queda mais rápida dos níveis.
8: O número de pessoas que ainda estão fora de casa diminuiu para 1.546. Conforme o boletim divulgado na manhã de hoje pela Defesa Civil, há 690 desalojados acolhidos nas residências de parentes ou amigos e 856 em abrigos públicos. O número de municípios com danos segue em 143.
7: Temperatura de 29 graus em Porto Alegre, 24 em Caxias do Sul, 28 em Santa Maria, 26 em Pelotas, 23 em Rio Grande e 25 graus em Passo Fundo. Douglas Weber atualiza a previsão do tempo.
5: A frente fria avança pelo estado e provoca aumento da nebulosidade, com chuva se espalhando por praticamente todas as regiões entre a tarde e a noite. Há risco de temporais isolados, com raios, rajadas de vento entre 60 e 90 km por hora e possibilidades de queda de granizo. Os maiores volumes de chuva são esperados no oeste, Campanha, Missões, Vales e região metropolitana. Em Porto Alegre,

0: Todo o estado válido até o fim da noite de hoje. Há previsão de ventos de até 100 km por hora, com risco de queda de árvores, destelhamentos e danos em plantações. O IMET mantém ainda um alerta laranja para ventos costeiros no litoral e região metropolitana. Na fronteira oeste, segue um aviso de tempestade com chuva intensa e rajadas de até 100 km por hora. Já no restante do Rio Grande do Sul, o alerta é amarelo para chuva, ventos de até 60 km por hora e possibilidade de granizo.
1: A Defesa Civil de Porto Alegre também alerta para a possibilidade de ventos fortes e pancadas de chuva entre a tarde de hoje e amanhã de domingo. A previsão indica rajadas de vento que podem superar 80 km por hora, pancadas de chuva de até 20 milímetros, além de possibilidade de descargas elétricas e queda isolada de granizo. O aviso é válido das 5 da tarde de hoje até as 7 da manhã de domingo.
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3: Em Porto Alegre tem acidente no viaduto Dom Pedro I, entre a Padre Cacique e a José de Alencar. Alerta para lentidão em trecho com serviços na Nonoai com a Campos Velho e também na Perimetral com a Plínio. Ainda há registro de acúmulo de água na João Moreira Marcel, embaixo da ponte. Na A290, as alças de retorno estão bloqueadas sob a ponte do Rio Jacuí, também por presença de água. Já na BR-116, a lentidão na ida para o Vale dos Sinos é em trecho com obras, em Canoas e também em Novo Hamburgo. Em Canoas, o bloqueio de uma faixa ocorre até amanhã de manhã, na altura do viaduto da Boqueirão. Com o trânsito, Gabriela Plentes.
0: Ainda nesta edição, 28 unidades de saúde da Zona Norte de Porto Alegre têm nova gestão a partir de hoje.
1: Rompimento de tubulação provoca vazamento de água no aeroporto Salgado Filho pela terceira vez em um mês.
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0: O rompimento de uma tubulação provocou vazamento de água no aeroporto Salgado Filho, em Porto Alegre, pela terceira vez em um mês. Segundo a Fraport, o problema ocorreu no primeiro piso do terminal e não afetou voos nem passageiros. Equipes fizeram a limpeza e o reparo. A concessionária informou que realiza uma revisão completa do sistema hidráulico do terminal.
1: O Instituto de Apoio à Gestão Pública assume, a partir de hoje, a administração de 28 unidades de saúde da Zona Norte de Porto Alegre. A empresa já gerencia outros 38 postos da Zona Leste desde o início de julho. A mudança estava prevista para o dia 15 de julho, mas foi adiada após problemas na transição anterior, marcada pela falta de profissionais em parte das unidades. Segundo a Secretaria Municipal de Saúde, o processo foi acompanhado ao longo da semana com reuniões de alinhamento. Nesse fim de semana, a nova gestão inicia os trabalhos nos postos Diretor Pestana e Assis Brasil. Agora em Porto Alegre, 29 graus, 1 hora.
2: Serviço.
0: 11 unidades de saúde de Porto Alegre funcionam hoje como parte da Operação Inverno. Amanhã, outras 5 unidades estarão abertas. Além de consultas e retirada de medicamentos, a população pode receber vacinas contra a gripe, Covid-19 e demais imunizantes do calendário vacinal. O atendimento ampliado aos sábados e domingos segue até o fim de agosto.
1: A tarifa do transporte coletivo está mais cara em Sapucaia do Sul. O aumento de R$ 5 para R$ 6 entrou em vigor hoje. Segundo a Prefeitura, o reajuste busca restabelecer o equilíbrio econômico-financeiro do serviço. A última revisão da passagem havia sido feita em outubro de 2023.
0: O MDB oficializa nesse momento Gabriel Souza como candidato ao governo do estado. O partido também formaliza a candidatura de Germano Rigotto ao Senado. O repórter Carlos Holsen acompanha a convenção.
5: Gabriel Souza é o atual vice-governador e está sendo oficializado como candidato da situação ao Palácio Piratini, com apoio do governador Eduardo Leite. Gabriel terá como vice o deputado estadual Hernani Polo. Completam a chapa os candidatos ao Senado Germano Rigotto, do MDB, e Frederico Antunes, do partido aliado PSD. A convenção estadual do MDB acontece no Teatro Dante Baroni, na Assembleia Legislativa, no centro de Porto Alegre. Também estão sendo confirmados 56 candidatos a deputado estadual e 32 a deputado federal.
1: A Espanha confirmou que interrompeu o fluxo de entrada de imigrantes em Ceuta e que a situação está perto da normalidade no território autônomo espanhol no norte da África. Mais de 40

0: 38 mil das cerca de 50 mil pessoas que entraram na região desde quinta-feira já retornaram ao Marrocos. Ao menos 67 migrantes morreram durante as tentativas de travessia. A União Europeia convocou uma reunião de emergência para discutir a crise migratória. Em instantes, gasolina com nova mistura de 32% de etanol começa a ser comercializada hoje nos postos.
1: O preço do gás natural canalizado, distribuído pela Sulgás, fica mais caro a partir de hoje no estado. O combustível usado em residências, indústrias, estabelecimentos comerciais e veículos fica 48 centavos mais caro por metro cúbico consumido. O aumento vale para os consumidores do mercado regulado e não para os clientes de mercado livre. Segundo a Jergues, o reajuste foi provocado pela alta do preço do petróleo no mercado internacional.
0: Começa a ser comercializada hoje nos postos a gasolina, com a nova mistura de 32% de etanol. A mudança foi aprovada pelo Conselho Nacional de Política Energética em 14 de julho, como forma de conter o preço do combustível com as variações do petróleo no mercado internacional. A medida tem prazo de 180 dias e pode ser prorrogada por período igual. O Ministério de Minas e Energia afirma que testes não identificaram impactos relevantes no funcionamento dos veículos. Em julho, o Ministério Público Federal chegou a entrar com uma ação pedindo a suspensão da medida.
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0: A próxima edição será amanhã ao 12h50. Boa tarde.
3: E a hora certa.
4: 13h04.
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1: E a hora certa.
2: 13 horas e 17 minutos.
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5: Birão da Pisadinha.

0: mais uma pisadinha. Tamo junto. Coisa linda.
1: E a hora certa.
2: 13:30.
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0: E a hora certa.
1: 13:44.
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1: E a hora certa.
2: 13 horas e 56 minutos.
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0: E a hora certa.
1: 14 horas e 9 minutos.
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4: Guilherme Benuto e Barões da Pisadinha.
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0: E a hora certa.
1: 14:22.
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4: O Rafael, ô! Entrega de sacolé.

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1: E a hora certa.
2: 14 horas e 34 minutos.
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0: E a hora certa.
1: 14 horas e 48 minutos.
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0: E a hora certa.
1: 15 horas em ponto.
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1: E a hora certa.
2: 15 horas e 14 minutos.
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0: 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E a hora certa.
1: 15 horas e 39 minutos.
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0: E a hora certa.
1: 15:51.
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0: 16 horas em ponto.
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0: E a hora certa.
1: 16:14.
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1: E a hora certa.
2: 16 horas e 26 minutos.
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0: E a hora certa.
1: 16:38.
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0: E a hora certa.
1: 16 horas e 51 minutos.
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0: E a hora certa.
1: 17:05.
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2: Olá, amigo! Olá, amiga! Esta é a Rádio Salete 100.3 FM. A partir de agora, a gente chega para fazer companhia para vocês, trazendo a moda sertaneja, também o sertanejo universitário. É o nosso programa que está começando. Aumenta o volume do aplicativo, porque nós estamos chegando para trazer

0: aí!
1: Muito obrigado, minha amiga.
0: Tamo
1: que
0: junto,
1: é isso?
0: Tamo junto.
1: Que é isso? Que honra, sem palavras.
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3: E a hora certa.
4: 17 horas e 19 minutos.
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6: É a 100.3 FM. E eu, Jean Fabiano, fazendo companhia com a música sertaneja. Aquele abraço. Obrigado pela companhia.

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2: Porque a sofrência aqui é garantida. Chora não, coleguinha.

0: Obrigado, Diego, Vitor Hugo.
1: Obrigado, Bruno Marrone, por aceitar o convite e cantar essa moda linda com a gente.
2: Alô, meninos.
3: Salente e a hora certa.
4: 17:33.
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6: Você que está chegando agora, aquele abraço. Esta é a Rádio Salete 100.3 FM. Manda um zap pra cá, 981-17-9296. Você que é de fora aqui do Rio Grande do Sul, não esqueça, DDD 54, 100.3 FM e o programa Sertanejo.

0: Mato Grosso e Matias!
1: Henrique e Julião!
0: Mato Grosso e Matias, muito obrigado!
2: Obrigado por terem vindo, irmãos. Muita honra pra gente, viu? Fazer parte desse projeto.
0: Obrigado de verdade pelo convite, obrigado pela oportunidade. É um prazer pra gente estar aqui. E muito obrigado, Marília! Isso é Zona Rural, quem gostou faz barulho, aê!

0: Jorge Matheus, satisfação.
1: Oh, Jorge Matheus.
2: Max Bellucci, que prazer, cara, estar aqui com vocês.
3: É muito casal fingindo que se ama, Eleni.
4: E muito solteiro apaixonado, Márcia Felipe.

0: ficando Jean Fabiano.
1: Você está acompanhando a Rádio Salete. Estamos aí com o nosso programa Sertanejo. Mais música, muito mais você. Aquele abraço. A música não para, tá chegando mais música pra você.

0: Rodinei!
1: Zé Neto!
0: Cristiano!
1: Meu barranco negro!
0: Rapaz, nós não podemos nem contar
2: comedor
0: nem 10% das histórias aqui, barranco, né? Que a gente
1: faltou
0: tem,
1: uma porção de besouro aqui, viu, gente?
0: Faltouzinho, uma de grana.
2: E um cabo de rodinho aqui para rodar. Deus te abençoe, meu irmão. Sucesso na sua carreira, na sua vida. Você é um cara merecedor de tudo que você tá vivendo, tá? E é só o começo. Sucesso a gente já sabe o que vai ser. Prepara o coração aí e arruma as malas que, filho, a estrada te espera. Tamo junto.
0: Obrigado, meu irmão.
1: Obrigado,
0: amém,
1: por lembrar de nós, viu, nego?
2: Valeu!
3: E a hora certa, 18h14.
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5: 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Todo dia, toda hora, 24 horas por dia, nós estamos aí os 7 dias da semana fazendo companhia pra vocês. Mais música sertaneja agora. Aquele abraço, tudo de bom.

0: Segura, Vardir! Ó, o Vardir já veio pantaneiro já. Chapeuzão aí, Vardir. Chapeuzão de pai e tudo? Aê, moleque. Esse não vai prestar, não vai prestar.
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0: E a hora certa.
1: 18:26.
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2: Você está acompanhando a Rádio Salete 100.3 FM. A fim de mandar uma mensagem pra gente, 981-17-9296. Você que está acompanhando a nossa programação pelo rádio tradicional, aquele abraço. A música sertaneja não para.

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1: E a hora certa.
2: 18 horas e 42 minutos.
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3: Você do Rio Grande do Sul, você de Santa Catarina, que nos acompanha pelo rádio tradicional, você desse mundão afora que se liga conosco pela internet, aquele abraço. Tá chegando mais um bloco musical, tudo de bom.

0: Igor São Paulo, valeu, Léo.
1: Obrigado.
2: Léo.
3: E a hora certa. 18 horas, 55 minutos.
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0: Salete FM e a hora certa.
1: 19 horas em ponto.
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0: Você vai acompanhar agora a missa da Igreja Matheus.

primeiro mês de falecimento de Antônio Crem, a pedido de Rosa Crem e família. Sejam todos bem-vindos os que estão aqui na Igreja Matriz para a celebração desta Santa Missa. Acolhemos com muito carinho os da comunidade local que aqui se fazem presente nesta noite e acolhemos com muita alegria os visitantes que dos mais diversos lugares

vocacional, comunidades vocacionais, encontro, testemunho e missão. Para Jesus, a salvação não é um dom meramente espiritual, mas é o restabelecimento do ser humano por inteiro, corpo e alma, através da partilha dos dons gratuitos e superabundantes do Pai. Vamos acolher a procissão de entrada. Sacerdote que vai presidir a Santa Missa, Padre Fernando, e toda a equipe de liturgia cantando o canto inicial.

0: Estimados irmãos e irmãs, boa noite.
1: Boa noite.
0: Sejamos todos muito bem-vindos à Igreja Matriz São João Batista para juntos celebrarmos o 18º domingo do tempo comum. Também por aqueles que rezam a partir de suas casas pelas ondas da Rádio Salete. Com fé, piedade, iniciemos esta celebração traçando sobre nós o sinal do cristão. Em nome do Pai, do Filho e do Espírito Santo.
2: Amém.
0: Estimados irmãos e irmãs, a graça e a paz de Deus que é Pai e de nosso Senhor Jesus Cristo esteja sempre convosco.
3: Bendito seja Deus que nos reuniu no amor de Cristo.
0: Neste dia em que somos convidados a celebrarmos a vitória de Cristo sobre o pecado e a morte, peçamos a Ele perdão pelas vezes que não confiamos em seu amor, em sua força, em sua misericórdia para conosco. Num breve instante de silêncio, abramos os nossos corações, fechemos os nossos olhos e juntos confessemos os nossos pecados.
3: Confesso a Deus Todo-Poderoso e a vós, irmãos e irmãs, que pequei muitas vezes por pensamentos e palavras, atos e omissões, por minha culpa, minha culpa, minha tão grande culpa.

0: e peço à Virgem Maria, aos anjos e santos, e a vós, irmãos e irmãs, que rogueis por mim a Deus, nosso Senhor.
1: Deus Todo-Poderoso, tenha compaixão de nós. Perdoe os nossos pecados e nos conduza à vida eterna.
2: Amém.
1: Senhor, tende piedade de nós.
3: Senhor, tende piedade de nós.
1: Cristo, tende piedade de nós.
3: Cristo, tende piedade de nós.
1: Senhor, tende piedade de nós.
3: Senhor, tende piedade de nós.
1: Na alegria de termos sido perdoados, com fé, cantemos a Deus o nosso hino de louvor. Glória.

0: ouçamos a palavra de Deus.
1: Do livro do profeta Isaías. Assim diz o Senhor: ó vós todos que estáis com sede, vinde às águas, vós que não tendes dinheiro, apressai-vos, vinde e comei. Vinde comprar sem dinheiro, tomar vinho e leite sem nenhuma paga. Por que gastar dinheiro com outra coisa que não o pão? Desperdiçar o salário, senão com satisfação completa? Ouvi-me com atenção e alimentai-vos bem para deleite. Inclinai vosso ouvido.

0: Leitura da carta de São Paulo aos Romanos. Irmãos, quem nos separará do amor de Cristo? Tribulação, angústia, perseguição, fome, nudez, perigo, espada. Em tudo isso somos mais que vencedores, graças àquele que nos amou. Tenho a certeza de que nem a morte, nem a vida, nem os anjos, nem os poderes celestiais, nem o presente, nem o futuro, nem as forças cósmicas, nem a altura, nem a profundeza, nem outra criatura qualquer será capaz de nos separar do amor de Deus por nós, manifestando em Cristo Jesus, nosso Senhor. Palavra do Senhor.
1: Graças a Deus.

Naquele tempo, quando soube da morte de João Batista, Jesus partiu e foi de barco para um lugar deserto e afastado. Mas, quando as multidões souberam disso, saíram das cidades e o seguiram a pé. Ao sair do barco, Jesus viu uma grande multidão, encheu-se de compaixão por eles e curou os que estavam doentes. Ao entardecer, os discípulos aproximaram-se de Jesus e disseram: "Este lugar é deserto e a hora já está adiantada. Despede as multidões

para que possam ir aos povoados comprar comida. Jesus, porém, lhes disse: eles não precisam ir embora, dai-lhes vós mesmos de comer. Os discípulos responderam: só temos aqui 5 pães e 2 peixes. Jesus disse: traga-os aqui. Jesus mandou que se sentassem na grama. Então pegou os 5 pães e os 2 peixes, ergueu os olhos para o céu e pronunciou a bênção. Em seguida partiu os pães e os deu a seus discípulos. Os discípulos os distribuíram às multidões. Todos comeram e ficaram satisfeitos. E dos pedaços que sobraram, recolheram ainda 12 cestos cheios. E os que haviam comido eram mais ou menos 5.000 homens, sem contar mulheres e crianças.

Estimados irmãos e irmãs, podemos nos sentar um breve instante, por favor. Nesse 18º domingo do tempo comum que celebramos hoje, nós somos convidados a refletir sobre as vocações. Lembrando que o mês de agosto é o mês em que nós observamos, em que a Igreja nos convida a rezar por todas as vocações. Nesse primeiro domingo, nós rezamos pelas vocações ordenadas, diáconos, padres e bispos. Na semana que vem, nós rezaremos pelas vocações familiares. Não é por acaso que nós rezamos pelos pais na próxima semana. E depois nós rezaremos por aquelas pessoas que são, assim como nós, missionários de Nossa Senhora da Salete, consagrados, religiosos. E por último, por aqueles que doam a sua vida como mistério de vocação, ou seja, por todo tipo de profissional que serve e que vive a sua vocação com amor e dedicação a Deus. Não é por acaso que o Evangelho de hoje, ele nos apresenta Jesus Cristo, mas ele nos apresenta um Jesus Cristo extremamente humano. O Evangelho começa dizendo: quando Jesus soube da morte de João Batista, saiu dali, entrou no barco para ir a um lugar deserto. Quantas vezes nós, diante de nossas dificuldades, diante de nossos problemas, diante de nossas dores, a gente quer se isolar? A gente fala: não, eu vou ficar quietinho, eu vou refletir sobre o que está acontecendo, eu vou literalmente pensar na minha vida. Jesus não tinha esse privilégio, Jesus não tinha essa força. Ao se dirigir ao lugar deserto, quando ele chegou ao lugar deserto, ele se depara com uma multidão. Ele se depara com milhares de pessoas esperando ele e ainda olham para ele e dizem: Senhor, o Senhor veio para cá, é deserto. Como quem diz assim: o Senhor está fugindo da gente? Jesus não podia dizer que sim, mas ele estava. Ele estava precisando se isolar, ele estava precisando entender o projeto, o desejo, a intenção. Só que, ao mesmo tempo que ele busca o seu isolamento, ele está se preparando. E assim que aquelas pessoas, assim que a tarde acaba, depois de curar pessoas, depois de libertar pessoas de seus males, assim que a tarde vai adiantada e a noite vem chegando, os discípulos olham para Jesus e diz: Senhor, despeça-os, mande-os ir embora para que tenham o que comer. E Jesus faz aquilo que no Evangelho de Mateus é para nós a Eucaristia. Jesus vai se apresentar àquelas pessoas como o pão da vida. E por que que é importante nós refletirmos sobre Jesus ser o pão da vida, além daquela liturgia que nós celebramos na Quinta-feira Santa, em que Jesus deixa claramente o ministério, demonstrando que ele é o alimento vivo e verdadeiro que nos salva? Porque quando nós lemos esse texto, muitas pessoas vão dizer assim: padre, mas a multiplicação dos pães se deu porque várias pessoas tinham pão, estavam levando pão, e quando todas elas colocaram em comum e foi distribuído, se viu que sobrou demais. Só que quando nós pegamos a teoria, e a teoria científica, a teoria prática, nós podemos pensar dessa forma. Só que para nós cristãos católicos, não. Quando é que Jesus multiplica o pão? Presta atenção no que ele diz: então pegou os 5 pães e os 2 peixes, ergueu os olhos, olhou para os céus, deu a bênção e mandou distribuí-los. Jesus não saiu pedindo que todo mundo enchesse um cesto. Jesus simplesmente deu a bênção nos pães e aquele pão não faltou mais para ninguém. Como interpretar isso? Simples. Jesus é o pão da vida. Jesus estava mostrando àquelas pessoas que ele era o alimento da vida eterna. Naquele começo de dia, as pessoas tinham visto Jesus chorar porque havia perdido um primo. João Batista era primo de Jesus, próximo dele. Mas naquele momento, Jesus está mostrando para aquelas pessoas que ele é muito maior do que a morte já.
Ele é o alimento que nos dá a vida. Ele é a fonte da nossa existência. Uma maneira fácil de nós refletirmos sobre isso é que quando nós olhamos para Jesus, quando nós ouvimos Jesus ensinar os seus discípulos, os seus apóstolos a rezar, ele pede a eles no Pai Nosso que digam ao Pai: o pão de cada dia nos dai hoje. E qual que é o pão que nos alimenta e que nos sacia todos os dias? É o pão do corpo? Não. A gente não come uma vez só por dia para ficar de pé. É o pão da vida. É o próprio Cristo. É o próprio Jesus quem se dá como alimento àquele povo. E é por isso que a partir das próximas semanas, nós vamos perceber que as pessoas vão começar a se aproximar. E cada vez mais Jesus vai realizar mistérios, vai transformar a vida delas. E nós vamos ver que Jesus vai chamar o tipo mais variado de pessoas. Assim como Paulo nos coloca na segunda leitura, na carta aos Romanos. Quem poderá nos separar do amor de Deus? Ou o que poderá nos separar do amor de Cristo? Tribulação? Quem de nós nunca foi perseguido pela nossa fé? Quem de nós, por usar um crucifixo, por ter uma camiseta de Nossa Senhora Aparecida, já não se sentiu rejeitado, não se sentiu excluído? Quem de nós, na angústia, não rezou a Deus e não sentiu nada? Quantas vezes a gente reza e a gente acha que a gente não vai ter resposta? Quantas vezes a gente procura um lugar para se isolar e para rezar e a gente não consegue ouvir o que Deus está respondendo? Parece que a gente está entendendo uma coisa, mas a realidade que está acontecendo é totalmente diferente. Então, perseguição. Será que sermos perseguidos por causa do amor? Será que sermos perseguidos por causa da verdade de Cristo pode nos afastar de Deus? O que que tudo isso significa, estimados irmãos e irmãs? Por que que nem tribulação, angústia, perseguição, fome, nudez, perigo ou espada, ou espada podem nos afastar do amor de Cristo? Porque o pleno amor de Deus não se realiza aqui. O pleno amor de Deus não acontece agora. Hoje nós somos chamados a celebrar, como foi lido no comentário da nossa missa, o corpo e a alma, a unidade de Cristo na plenitude do ser humano, achando que só buscar os dons do Espírito vai nos santificar, nós nos enfraquecemos. Nós entramos no Evangelho de hoje quando nós conseguimos compreender que nós estamos em oração física, corpórea. Afinal, se a gente tira a alma do corpo, a gente nos promete na ressurreição dos mortos unir de novo o corpo e a alma, não na mesma condição, não do mesmo jeito. Mas então, padre, por que que Deus nos fez dessa forma? Simples. Por amor. Mas e os nossos pecados, as nossas fraquezas? As nossas condições são parte da nossa própria consciência. Quando cada um de nós nascemos vazios, certo? Algum de nós já nasceu cheio, algum de nós já nasceu sabendo ler, falar, andar. Não, né? Se a gente olha para um gato e para um cachorro, no terceiro dia eles estão latindo,

estão miando fraco, estão andando pela casa. Nós humanos não. Nós demoramos em torno de 1 ano e meio para começarmos a entender, a aprender. Então, qual que é a importância do nosso corpo? A importância que existe em nossa existência, a importância do nosso corpo, a importância da nossa individualidade. A nossa alma, ela passa a existir no momento exato em que o esperma e o óvulo se unem, não se choquem. Todos nós nascemos dessa forma, não se assustem. Todo ser humano se faz dessa maneira, a partir da relação entre um homem e uma mulher, que o homem fecunda a mulher. A partir dali existe um ser criado em Jesus Cristo, de Jesus Cristo. E por que que Jesus vem nos alimentar com o pão da vida e nos dá o seu corpo no pão da vida? Para nos mostrar que nós, a nossa igreja, é a igreja que santifica o corpo. Como assim, padre? Nós voltamos, então, para a segunda leitura. Paulo, na carta aos Romanos, está querendo dizer para nós que nós não fomos criados para tratarmos o nosso corpo de qualquer forma. O nosso corpo é templo de Deus. Não é à toa que quando nós tomamos a Eucaristia, nós tomamos o corpo de Cristo. O nosso corpo, ele precisa ser respeitado, ele precisa ser cuidado, ele precisa ser amado. Nós precisamos olhar para nós, para aquilo que nós somos, com cuidado. Aí todo mundo vai virar para mim e falar assim: não, padre, eu me cuido. Será que todos nós vivemos sem nenhum vício? Eu tenho alguns vícios. Eu gosto de doce, inclusive de chocolate. De vez em quando eu exagero um pouquinho na minha cerveja. Outras vezes eu fico sem fazer exercício. Eu estou cuidando do meu corpo? Eu estou cuidando da morada que Cristo me deu? Não. Todas as vezes que nós deixamos as nossas condições falarem mais alto do que a vontade de Deus em nós, quando nós criamos necessidades que não existem, nós perdemos a força daquilo que Deus é para nós. Ah, pá, mas eu não vejo dessa forma. É muito fácil. A maioria de nós aqui, principalmente aqui, aqueles que, assim como eu, têm entre 40 e um pouco mais, recebeu na família uma catequese em que o pai e a mãe pediam para rezar todos os dias. E nós, muitas vezes, nos contentávamos com poucas orações. Um Pai Nosso, uma Ave Maria, um terço, às vezes um momento meditado com a família. Só que se nós pegarmos hoje as famílias mais novas, principalmente, elas têm esse hábito? Não. Qual que é o grande hábito que se encontra hoje dentro das casas? Já há uns 50, 60 anos, a televisão. E há 15 anos, a internet. E é o pior dos hábitos. Porque você fica 2 minutos no TikTok na sua cabeça, quando você olha foram 2 horas. Vendo vídeo sem perceber. Nós estamos cuidando do nosso corpo e da nossa alma? Não. Nós estamos perdendo tempo olhando para a vida das outras pessoas. Nós estamos sorrindo com a alegria dos outros e não estamos procurando a nossa alegria. Nós temos a frágil capacidade de olharmos para as coisas que as pessoas têm e nos perguntarmos: por que não para nós? Por que não em nossas vidas? Porque, estimados irmãos e irmãs, o que nos sacia não é o que nós temos ou o que nós somos, é aquilo que nos diz o salmista: vós abris as vossas mãos, Senhor, e saciais os vossos filhos. A raiz da nossa vida é Jesus Cristo. O sentido da nossa vida é Jesus Cristo. Quando a gente coloca Jesus em tudo o que a gente faz, a gente encontra a pureza da nossa existência, o sentido e a razão do nosso ser. Mas isso não é fácil, padre. É? Porque Jesus Cristo está próximo de nós, tudo onde nós estamos e em tudo que fazemos. Eu acho muito bonito
que Santa Teresinha do Menino Jesus, ela costumava dizer assim: eu quero amar tanto a Jesus que se eu vou lavar um banheiro, eu faço para Ele. Se eu vou costurar, eu costuro para Ele. Se eu preciso varrer um chão, eu varro para Ele. Nós hoje, os nossos trabalhos, as nossas atividades, as nossas obrigações são tão mais simples, tão mais práticas muitas vezes. E nós muitas vezes reclamamos, não só daquilo que nós temos que fazer, mas principalmente quando nós temos que conviver com pessoas e com situações que são diferentes daquelas que nós estamos. Quem de nós não costuma olhar para as pessoas e falar: ah, isso daí eu não me dou bem não. E a pessoa

Talvez, a gente sabe disso quando a gente vai se confessar ou buscar uma direção espiritual, não é? A gente fala o nosso problema e pensa assim, o padre vai ter uma resposta. E na verdade, muito do que o padre faz nem é dar uma resposta. É fazer nós mesmos refletirmos sobre aquilo que nós somos. Sobre aquilo que nós temos a oferecer. Sobre aquilo que nós próprios realizamos em nossas vidas. E por que nós chegamos naquela condição ou naquela situação. Por isso, nesta semana em que celebramos o vocações, Jesus Cristo como nosso alimento, como vida que nos sacia, vamos agradecer a Deus e vamos olhar para Ele buscando aquilo que nós temos de bom na nossa vida. O que tem te saciado hoje? O que tem te dado alegria hoje? Mais do que isso, se eu perguntasse para vocês, fechem os olhos e por um breve instante, pensem na primeira coisa que vocês acham que necessitam nesse momento. E que nesse momento de busca desse desejo, procurem colocar Jesus Cristo nesse encontro.

0: Louvado seja nosso Senhor Jesus Cristo. Em pé, professemos a nossa fé. Creio em Deus Pai Todo-Poderoso, Criador do céu e da terra, e em Jesus Cristo, seu único Filho, nosso Senhor, que foi concebido pelo poder do Espírito Santo, nasceu da Virgem Maria, padeceu sob Pôncio Pilatos, foi crucificado, morto e sepultado, desceu à mansão dos mortos, ressuscitou ao terceiro dia, subiu aos céus,
1: está sentado à direita de Deus, Pai Todo-Poderoso,
0: donde há de vir a julgar os vivos e os mortos. Creio no Espírito Santo, na Santa Igreja Católica, na comunhão dos santos, na remissão dos pecados, na ressurreição da carne, na vida eterna. Amém. Estimados irmãos e irmãs, em torno da mesa do Senhor que reparte o pão conosco, elevemos ao Pai a nossa oração confiantes.

para que nossa diocese de Erechim, em seus 55 anos de sua instalação, se fortaleça em seu serviço ao reino de Deus, revigorando as forças de nossas paróquias e comunidades. Cantemos.

0: para que surjam numerosos.
1: Escutai a nossa prece,
0: para que os jovens procurem discernir a sua vocação a partir do encontro com Jesus, que ensinou a dar a vida pelos irmãos e irmãs.

da ação evangelizadora sejam colocadas em prática, a fim de que todos os organismos da diocese trabalhem conjuntamente pela missão que nos foi confiada por

0: Senhor nosso Deus, que nos chamais a cooperar na vossa obra, atendei as nossas súplicas e capacitai-nos com os dons do vosso amor, para vivermos a missão que nos foi confiada por Cristo nosso Senhor.
1: Amém.
0: Cantemos o nosso ofertório.

0: Orai, irmãos e irmãs, para que este meu e vosso sacrifício seja aceito por Deus Pai Todo-Poderoso.
1: Receba o Senhor por tuas mãos este sacrifício, para a glória do seu nome, para o nosso bem e de toda a sua santa igreja.

Na verdade, é nosso dever e salvação dar-vos graças, sempre e em todo lugar. Pai Santo, Senhor do céu e da terra, por Cristo Senhor nosso. De fato, pelo vosso Verbo criastes o universo e tudo governais com equidade. Vós nos destes vosso Filho feito carne, como mediador. Ele nos dirigiu a vossa palavra e nos chamou a seguir os seus passos. Ele é o caminho que nos conduz até vós, a verdade que nos liberta, a vida que nos enche de alegria. Por vosso Filho, reunis em uma só família os homens e as mulheres criados para a glória do vosso nome, redimidos pelo sangue de sua cruz e marcados com o selo do Espírito Santo. Por isso, agora e sempre, unidos a todos os anjos, proclamamos a vossa glória, cantando com alegria.

0: Na verdade, vós sois santo e digno de louvor, ó Deus, que amais os seres humanos no caminho da vida. Na verdade, Filho presente no meio de nós. Quando nos reunimos por seu amor, discípulos de Emaús, ele nos revela as Escrituras e parte o pão para nós.
1: Bendito vosso Filho presente entre...
0: Que santifique o Senhor Jesus Cristo.
1: Enviai o vosso Espírito Santo.

Na véspera de sua paixão, na noite da última ceia, Jesus tomou o pão, pronunciou a bênção de ação de graças, partiu e o deu a seus discípulos, dizendo: Tomai, todos, e comei. Isto é o meu corpo, que será entregue por vós.

Do mesmo modo, no fim da ceia, ele tomou o cálice em suas mãos e deu-vos graças novamente. E o entregou a seus discípulos, dizendo: Tomai todos e bebei. Este é o cálice do meu sangue, o sangue da nova e eterna aliança que será derramado por vós e por todos para a remissão dos pecados. Fazei isto em memória de mim.

0: Anunciamos, Senhor, a vossa morte e proclamamos a vossa ressurreição. Vinde, Senhor Jesus.
1: Celebrando, pois, ó Pai Santo, o memorial da Páscoa de Cristo, vosso Filho, nosso Salvador, anunciamos a obra do vosso amor. Pela paixão e morte de sua cruz, vós o fizestes entrar na glória da ressurreição e o colocastes à vossa direita. Enquanto esperamos sua vinda gloriosa, nós vos oferecemos o pão da vida e o cálice da bênção. Ao

0: falecido Antônio Crem, hoje celebrando um mês de seu falecimento, e de todos os que adormeceram na paz do vosso Cristo, e aqueles falecidos, cuja fé só vós conhecestes, acolhei-os na luz da vossa face, e na ressurreição, concedei-lhes a plenitude da vida.
1: Concedei-lhes, ó Senhor, a luz eterna.
0: Concedei também a nós, no fim da nossa peregrinação terrestre, chegarmos todos à morada eterna, onde viveremos para sempre convosco e com a bem-aventurada Virgem Maria, Mãe de Deus, os apóstolos e mártires, Santo Afonso Maria de Ligório e todos os santos, e com todos os santos vos louvaremos e glorificaremos por Jesus Cristo, vosso Filho.

0: Somos chamados filhos de Deus, e realmente o somos. Por isso, ousamos dizer como o próprio Jesus nos ensinou: Pai nosso que estais nos céus, santificado seja o vosso nome. Venha a nós o vosso reino, seja feita a vossa vontade, assim na terra como no céu. O pão nosso de cada dia nos dai hoje, perdoai as nossas ofensas, assim como nós perdoamos a quem nos tem ofendido. E não nos deixeis cair em tentação, mas livrai-nos do mal.
1: Livrai-nos de todos os males, ó Pai, e dai-nos hoje a vossa paz. Ajudados pela vossa misericórdia, sejamos sempre livres do pecado e protegidos de todos os perigos, enquanto aguardamos a feliz esperança e a vinda de nosso Salvador, Jesus Cristo.
2: Vosso é o reino, o poder e a glória para sempre.
1: Senhor Jesus Cristo, dissestes aos vossos apóstolos: Eu vos deixo a paz, eu vos dou a minha paz. Não olheis os nossos pecados, mas a fé que anima a vossa igreja. Dai-nos segundo o vosso desejo a paz e a unidade. Vós que sois Deus, com o Pai e o Espírito Santo.
3: Amém.
1: A paz do Senhor esteja sempre convosco.
2: O amor de Cristo nos uniu.
1: Estimados irmãos e irmãs, como filhos da paz, saudemo-nos em Cristo Jesus.
4: Cordeiro de Deus, que tirais

0: Vós, pão do céu, que contém toda a sabor, eis o Cordeiro de Deus, vira aos nossos mundo inteiro.
1: Senhor, eu não sou digno, mas dizei uma palavra e serei salvo.
0: Que o corpo de Cristo nos guarde para a vida eterna.
1: Amém.
2: Senhor, Tu és a verdade que nos liberta, a vida que nos enche de alegrias. Ajuda-nos, Senhor, a multiplicar os nossos dons

para colocarmos a serviço do nosso próximo. Caminhemos para recebermos a Santa Eucaristia e cantemos o pão da vida, a comunhão.

Estimados irmãos e irmãs, em Jesus Cristo, a vida não tem fim. Quando Tomé pergunta a Jesus qual que é o caminho e quando chegará a hora, Jesus diz: vós sabeis o caminho, eu vou para o Pai, vou preparar o lugar de vocês, e quando essa casa estiver pronta, eu volto para buscá-los. A casa do nosso amigo Adélio ficou pronta. Jesus voltou e veio buscá-lo. Confiantes nesse amor e nessa misericórdia de Deus, peçamos a ela, que é nossa mãe,

0: Mãe, que é nossa intercessora, que é incumbida de rezar por nós até a hora da morte, que leve este nosso irmão para a vida eterna. Olhando para a imagem de Nossa Senhora, rezemos. Ave Maria, cheia de graça, o Senhor é convosco. Bendita sois vós entre as mulheres, e bendito é o fruto do vosso ventre, Jesus. Santa Maria, Mãe de Deus, rogai por nós, pecadores, agora e na hora de nossa morte. Amém. Nossa Senhora da Salete, reconciliadora dos pecadores,
1: rogai sem cessar por nós que recorremos a vós.
0: Ao Adélio, dai-lhe, Senhor, o descanso eterno.
1: E a luz perpétua ilumine. Amém. E a luz perpétua ilumine. Amém. E a luz perpétua ilumine.
2: Descanse em paz.
1: Amém.

0: O momento do luto, estimados irmãos e irmãs, é o momento que nós devemos viver com confiança, com esperança, como nos diz a segunda leitura hoje. É o momento que nós temos que chorar, nós temos que nos entristecer, mas quando der saudade daquele que amamos, daqueles que se partiram, lembrar, falar e recordar que nós ainda amamos essas pessoas. É por isso que nós somos humanos, porque não é porque as pessoas morreram que a gente deixa de amá-las. Pelo contrário, a gente passa a perceber o quanto elas eram boas para nós. Por isso, família, sempre que der saudade, rezem por ele e agradeçam tudo de bom que ele deixou no seio de vocês. Temos algum recado, algum aviso? Então, amanhã na comunidade São Caetano nós temos a festa, todos estão convidados. É pedido que participem, é importante estarmos unidos em comunidade. Vamos pedir a Deus então que dê a sua bênção e a sua paz para nós, para a nossa semana. O Senhor esteja convosco.
1: Ele está no meio de nós.
0: Que venha sobre nós, nossas famílias, nossas intenções. A bênção, a paz e a proteção de Deus Todo-Poderoso. Ele que é Pai, Filho e Espírito Santo.
1: Amém.
0: Que a graça do Senhor seja a vossa.

0: a hora certa.
1: 20 horas e 4 minutos.
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1: E a hora certa.
2: 20:21.
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0: E a hora certa.
1: 20:40.
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0: E a hora certa.
1: 20:54.
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